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Brecha Mais FM, muito melhor com você, informação e música na sua manhã, temperatura em 16 graus agora, vamos seguindo em frente na programação, né, aqui da Brecha Mais FM, muito melhor com você. Um abraço é pro Jubar Casa Curta, que tá curtindo aqui a programação da Brecha Mais, mora em Roca, né, tá ligadaço por aqui. Obrigado aí pela companhia, Gilmar. Um bom dia aí para você também, né? Para toda a família aí em Roca Salles, pessoal curtindo a nossa programação, né? De quinta-feira, 27 de agosto. E a temperatura, a meteorologia aí prevê para hoje chuva, né? 10 milímetros de chuva aqui na região do Vale do Taquari, e tem inclusive até um alerta de enchente para o vale, hein? É o que a meteorologia aí está prevendo, já a chuva para a tarde de hoje, também para a noite, né? Agora pela manhã não deve ocorrer pancadas de chuva, sim, na parte da tarde. Para hoje são 10 milímetros. Para amanhã, sexta-feira, 35, sábado, 35 milímetros. Aí, domingo 25, segunda 30, a meteorologia, a Defesa Civil também entrou junto aí na jogada, né? E a própria Metsul Meteorologia, inclusive, tá prevendo chuvas mais intensas aí para outras localidades. E o alerta aqui para o Vale do Taquari, né, por parte da Defesa Civil, com relação ao risco de inundação, tá? Um risco de inundação aqui no Vale. Defesa Civil alerta para o risco de elevação do nível do Rio Taquari e possíveis inundações a partir já desta quinta-feira. O alerta é válido até domingo. A previsão considera a ocorrência de chuva volumosa com cerca de 250 milímetros de chuva na região nos próximos dias, hein? Nossa, 250 milímetros de chuva, né? De acordo com a Metsul Meteorologia, além do Taquari, os rios Uruguai, Jacuí, Sinos, Caí e Gravataí estão entre os cursos d'água que exigem maior atenção no estado, considerando as áreas aí com previsão de maiores acumulados de chuva. Rios menores que integram essas bacias também podem apresentar elevação significativa. Nos vales, a previsão aponta para uma cheia que pode superar as registradas nas duas últimas ocorrências, hein? Ali em julho, né? O cenário indica possibilidade de inundações mais graves, especialmente nas bacias dos rios Caí e Taquari. Apesar do alerta, a dimensão da cheia ainda depende da distribuição e do volume de chuva dos próximos dias. Por isso, a situação deverá ser atualizada conforme novos dados meteorológicos forem registrados. A orientação é para que moradores de áreas próximas aos rios e locais historicamente atingidos por inundações acompanhem os alertas oficiais e estejam atentos há possíveis mudanças, então, neste cenário. É o que indica aí, né, a Defesa Civil alertando para risco de inundações aqui no Vale do Taquari. Já para o fim de semana aí, né? Muito bem, seguindo aqui, Brecha Mais FM. E vamos dando sequência na programação aqui da Brecha Mais FM,
Muito melhor com você, tem Pedro, Paulo e Alex.

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0: nota de falecimento.
1: Pai Pedro, mãe Sueli, esposo Pedro, filho Andrei, irmã Daiane, sobrinho Eric e Felipe e demais familiares. Com profundo pesar, comunicam o falecimento de Débora Fontana Pezzini, aos 48 anos. O velório ocorre na Igreja São Marcos, da linha Caçador, em Nova Brécia. O cerimonial de despedida será hoje, às 10 horas, no mesmo local. Após, o corpo será transladado para o crematório Kist, em Venâncio Aires. Comunicamos o falecimento de Débora Fontana Pezzini, aos 48 anos. O velório está ocorrendo na Igreja São Marcos, da linha Caçador, em Nova Brécia. O cerimonial de despedida será hoje, às 10 horas, e após o corpo será transladado para o crematório Kist, em Venâncio Aires.
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Em nome do Pai, do Filho e do Espírito Santo. Amém. Senhor nosso Deus, nesta manhã queremos colocar nossa vida em Tuas mãos. O Evangelho de hoje, de São Mateus, capítulo 24, versículos de 42 a 51, nos convida a permanecer vigilantes, com o coração atento à Tua presença e fiéis à missão que nos confiaste. Hoje celebramos Santa Mônica, a mãe de Santo Agostinho, e ela nos ensina, com sua vida de fé e perseverança, a nunca desistir de confiar em Deus, especialmente diante das dificuldades e das pessoas que amamos. Senhor, dá-nos um coração vigilante, responsável e fiel, que não deixemos para amanhã o bem que podemos fazer hoje. Ajuda-nos a cuidar das pessoas que colocaste em nosso caminho, servindo com amor, humildade e generosidade. Abençoa nossas famílias, fortalece aqueles que esperam, sofrem ou enfrentam alguma dificuldade. E pela intercessão de Santa Mônica, concede-nos perseverança na oração e confiança em Teus caminhos. Senhor, permanece conosco neste dia. Santa Mônica nos ensina que a oração perseverante, o amor e a confiança foi marcada por muitas lágrimas e preocupações, especialmente diante dos caminhos escolhidos por seu filho Agostinho. Mônica, porém, não desistiu dele. Rezou, esperou e confiou, mesmo quando a resposta parecia demorar. Não desista de quem você ama. Coloque as pessoas que ama nas mãos de Deus. Persevere na oração e confie no tempo do Senhor. Aquilo que hoje parece impossível, pode amanhã tornar-se testemunho da graça de Deus. Santa Mônica, mulher de fé e perseverança, ensina-nos a nunca deixar de rezar por nossas famílias. Santa Mônica, rogai por nós. Ave Maria, cheia de graça, o Senhor é convosco. Bendita sois vós entre as mulheres, e bendito é o fruto do vosso ventre, Jesus. Santa Maria, Mãe de Deus, rogai por nós, pecadores, agora e na hora de nossa morte. Amém. Que o Senhor nos abençoe e nos proteja. Em nome do Pai, e do Filho, e do Espírito Santo. Amém. Com a bênção de Deus, com a proteção de Nossa Senhora e de Santa Mônica, desejo a você e a sua família um bom dia.

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programação Brecha Mais FM, muito melhor com você. Faltam agora 15 minutos para 7 da manhã e nós vamos seguir juntos por aqui. Daqui a pouco tem o Visão Geral. Hoje vamos ficar juntos até o meio-dia, né? Até o meio-dia aqui na programação da Brecha Mais FM. Lembrando que até às 7 o Bom Dia Brecha Mais, depois tem Visão Geral. Hoje é quinta-feira, tem o programa do CRAS e depois tem o Manhã Mais. E às 11:30 da manhã tem o Atualidades. Aqui na programação Brecha Mais FM para você. E a Defesa Civil alerta para risco de inundação no Vale do Taquari. Já com chuvas a partir aí desta quinta-feira, hein? Polícia apreende grande quantidade de drogas, armas e munições e prende homem em apartamento no centro de Lajeado. 100 gramas de crack são apreendidos após perseguição em Estrela, na BR-386.

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0: Ok, já estamos de volta, né? Aqui na Brescia Mais FM. Muito melhor com você, informação e música na sua manhã. Agora, temperatura em 16 graus, tempo tá firme, né? Nesta manhã, mas a meteorologia prevê que vai mudar a partir aí da tarde para noite. Então vamos ter aí chuvas aqui no Vale do Taquari, hein? E a Defesa Civil alerta para cheias no Vale.
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1: Muito bem, Visão Geral então no ar para você aqui na Brescia Mais FM. Muito melhor com você. Agrodália Encantada, Arroio do Meio, Antagorda, Guaporé, Progresso e também em Veracruz. Alô, Agrodália. Começando por aqui o programa Visão Geral na Brescia Mais.
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1: Muito bem, então, a previsão do tempo, né, para você. Meteorologia aí prevê para hoje chuva, já a partir de hoje, né? A partir da tarde de hoje, então, a chuva deverá estar de volta aqui à região do Vale do Taquari. Para hoje são 10 milímetros de chuva. Para amanhã já são mais 35, para sábado 35, para domingo 25 e para segunda-feira 30 milímetros de chuva. Quer dizer, então, são 10 mais 70, né? Dá 80, mais 25, dá 105, mais 30, 135 milímetros de chuva até a próxima segunda-feira. Aqui no Vale do Taquari, hein? 135 milímetros de chuva aqui para o Vale do Taquari até segunda-feira, 31 de agosto. E a Defesa Civil alerta, né, para o risco de cheias aqui no Vale do Taquari, tá? Chuva forte aumenta o risco de enchente no vale, né? A previsão indica forte aumento e risco de enchente aqui no vale, hein? Tá? É uma sequência, né, de chuva forte, intensa, que deve atingir o estado do Rio Grande do Sul já a partir de hoje. E segundo a Metsul Meteorologia, o período de instabilidade deve se estender até segunda, dia 31, com volumes elevados em diferentes regiões. Aqui no Vale, a atenção é voltada principalmente para o Rio Taquari. A Metsul aponta o rio entre os que apresentam maior risco de cheia no estado. A previsão é de que os níveis possam subir de forma significativa, com possibilidade de inundações nas áreas mais próximas ali ao leito. A chuva deve ganhar força principalmente na metade norte do estado ao longo do fim de semana. Entre as regiões com previsão de maior acumulados estão a Serra, Planalto Médio e áreas do norte e nordeste gaúcho. Em alguns pontos, os volumes podem chegar a 300 milímetros. Em outros, 250 milímetros. Como falei agora há pouco, aqui no Vale vai passar aí dos 130 milímetros de chuva até a próxima segunda-feira. A Metsul também alerta para a possibilidade de alagamentos, deslizamentos e elevação de outros rios como Jacuí, Sinos, Caí e Gravataí. O cenário ainda pode mudar nos próximos dias, mas a recomendação é de atenção para as áreas ribeirinhas e locais historicamente afetados por enchentes. Quanta gente já fica aí com a orelha em pé, né? Quanta gente já fica arrepiada só em ouvir falar de enchentes aqui no Vale, hein? Ou melhor, a gente ouve falar de chuva já, né? Já fica aquela questão no ar. Nossa, será que vai dar enchente? Será que vai mais uma vez causar transtornos aqui na minha rua, no meu bairro, na minha cidade, no meu Vale do Taquari, né? Na minha região, no estado? Que coisa, né? Ainda que agora tem mapeamento aí, tem áreas de arraste e onde está sendo proibida proibido aí o retorno, né, de muita gente ali para os locais onde moravam. Então, através aí do governo, através da Caixa Econômica também, novas áreas estão sendo construídas aí, novos loteamentos para abrigar então essas famílias aí, né? Poder tirar o povo da enchente ou de áreas onde a qualquer enchente acaba ali afetando, né? Coisas que há anos atrás não tínhamos, né? Tanto assim. Mas enfim, tem vários locais que qualquer chuvinha, o rio começa a se assanhar para encher, para ficar estufado. Aí já dá enchente, o pessoal tem que sair, causa transtorno na cidade. Né? Quem tem esse problema aí em suas cidades, as administrações têm esses problemas aí de cheias. É um transtorno isso aí que você nem imagina, viu? O que atrasa o andamento do serviço público, o que congestiona as cidades, olha, não está no mapa, viu? E muitas vezes tem pessoas que não se conscientizam em sair desses locais onde todos os anos tem o problema da enchente. O rio aumenta, a enchente vem, o cidadão sai de casa, perde um monte de coisa, estraga a casa, a água do rio baixou, o cidadão volta novamente ali para o mesmo local. Por quê? Ah, porque é nosso lugar de morar, porque é o que a gente conseguiu comprar, porque não sei o quê, porque isso e assim por diante, né? Mas muita gente não se esforça, né, para mudar de local, enfim. Mas agora com estas ações dos governos, ao que tudo indica, muitas pessoas agora vão ter condições de sair destas áreas ribeirinhas, né, e acabar com esse problema em suas vidas, acabar com esses transtornos que acontece todos os anos, né? É difícil o ano que nós não temos uma cheia, uma enchente aqui no Rio Taquari. Mas isso tudo culpa do crescimento desgovernado de muitos municípios, né? Antigamente, o que acontecia? Pessoal, até prefeitos aí que atuaram antigamente, né? Em várias cidades do Vale do Taquari, sabendo das questões de cheias em tal local, mas mesmo assim abriam loteamento ali. Quando dava enchente, opa, agora vamos lá ajudar a galera. Parecia o salvador da pátria, né? Que coisa. Olha, é pra gente lembrar isso aí, né? E, de certa forma, se não dá para cobrar do que já passou, dos ex-prefeitos, cobrar dos novos agora, né? Não deixa construir ali. Não constrói, pronto. Muda o plano diretor do município, não deixa a lei orgânica, muda tudo. E não deixa construir onde tem problema com cheia. É o caso aí de vários municípios, se não me engano, são em torno de 15 municípios do Vale do Taquari que têm problemas com cheias de rios. Aqui é o Taquari, no caso, o Forqueta, né? Tem os seus afluentes aí também, em alguns pontos. Porque quando represa a água, muitos arroios aí também ficam cheios, né? Então, não dá vazão. Acaba causando transtorno. Para isso tudo tem que ter um mapeamento, tem que ter um estudo técnico para ver da possibilidade, então, de se fazer construções, de se construir, né? Encantado, por exemplo, ali no bairro Porto 15, me lembro, era uma área de plantação. Plantava soja, plantava aipim, terra boa, né? Aí começaram a vender terreno, abrir loteamento, a Caixa Econômica, de certa forma, aí, né, financiando. E aí o que aconteceu? Vai lá ver agora o local, como é que está lá no Porto 15. Está destruído. Muitas casas foram embora e parece um campo de guerra. Está lá ainda, muitos escombros, alguns já foram retirados. Outros é a Caixa ressarciu. O pessoal pagou a dívida na Caixa, o dinheiro em que sobrou. Se não deu para construir, gastou. Se gastou, está sem moradia, está pagando aluguel. É transtorno, mas em cima de transtorno, né, meu? Então tem que ter todo cuidado aí. Você que vai construir, cuida para não construir em área onde tem problema com enchente, alagamentos. E até com as questões aí de encostas, né? O pessoal gosta de construir em cima de morro. E, é bonito, olha que visão bonita, isso e aquilo. Mas num futuro, de repente, pode causar transtorno. Se está encantado novamente. Bairro Santa Clara... Vai lá ver, tem casas interditadas. Por quê? O pessoal construiu nas encostas, meu. No pé do morro. E aí? Vai lá para ver agora as casas abandonadas. Casa bonita. Investiram lá na época, não sei quanto lá, R$500 mil para fazer ou até mais. Isso construções de 10 anos atrás. O pessoal construía, quem passava... Por exemplo, ali no trevo de acesso ao município de Encantado, onde tem um pórtico, né? Quem vai daqui para lá, por exemplo, fica à direita. Quem vem de lá para cá, aí fica à esquerda. Você olha aquelas casas em cima, no pé do morro, tal, tal. Bonito, show de bola. Tudo interditado. O bairro em que eu morava, Encantado, por exemplo, ali o bairro Lajeadinho, logo que passa a polícia rodoviária estadual e que segue em direção ao Rui do Meio, que daí ali da polícia em diante é RS-130, né? Ali antes do pedágio, tá? Você passa a polícia rodoviária estadual, logo adiante tem um posto de combustível ali, você olha à direita, ali tem o bairro Parque Perolim. Ali naquele bairro eu morei, durante... Deixa eu ver... Eu fui em 96 até 2008, para ter uma ideia. Ali o pessoal começou a construir casa lá em cima, no topo do morro. Está tudo interditado aquelas casas. Tudo interditado. Me lembro, o pessoal ia lá, construía. Muitos não tinham condições de iniciar e terminar a obra, mas fazia o que dava e ia morar. E depois ia terminando aos poucos, né? Hoje eu converso muitas vezes com o pessoal, que eu vou Encantado ali, e o pessoal diz, minha casa está interditada, não tem como eu ir morar. Não foi ressarcido de nada, enfim, e assim por diante. Está lá, está tudo abandonado, porque houve deslizamento, algumas foram atingidas, outras tiveram problemas, rachaduras. Como é que o cara vai morar, né? E aí tem as fiscalizações agora, porque agora parece que tem a fiscalização. E antigamente não tinha quando ia construir, né? Pegava a planta, vou construir aqui. E assim por diante, né? Então, todo cuidado é pouco, né? Todo cuidado é pouco, viu? Tem que ter todo controle, todo cuidado. Onde você vai construir hoje em dia? Que seja um terreno firme, plano, longe de encostas. Deixa as encostas, de repente, para plantação de eucalipto, sei lá o quê, né? E o pessoal produzir de outra forma. Mas construa a sua casa em uma área mais plana, tá? Longe de arroios, rios e coisas desta natureza. Você viu o que aconteceu lá no Nepal? Complicado aquilo lá também, né? Situação por lá também não tá fácil. Muita gente acabou perdendo a vida. Segundo as informações, o que ocorreu lá foi uma enchente súbita, mas parece que houve um desmoronamento também, né, de encostas, de montanhas, e aí juntou-se tudo, né, água, terra, pedra, muita gente perdeu a vida, muita gente morreu lá no Nepal. Mas daqui a pouquinho a gente fala mais, então, para você sobre esta questão, até porque... Tá na hora da gente trazer aqui na Brecha Mais as cotações agropecuárias. Quem repassa os valores são a Emater RS Ascar, né? E atualizando aqui então os preços para você que acompanha a programação aqui da Brescia Mais FM, muito melhor com você. 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Aumento aí médio, né? De alguns produtos que a gente traz aqui então para você na Brescia Mais FM. Muito melhor com você.

0: 7 horas e 23 minutos agora, 7h23, muito bom dia. Abraço aí para você que acompanha a nossa programação. Vai dar uma trancada aqui na minha internet agora. Vou tentar novamente. Para ver se tem como, de repente, trazer agora para você. Só a gente parte para outras informações, né? Aqui na programação, então, da Brescia Mais FE. Bom, vamos lá, vamos para o nosso...
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0: É isso aí, Informe Diário para você aqui na programação da Brescia Mais FM, na sua manhã. Olha só, as obras na Praça do Imigrante seguem em andamento aqui em Nova Brescia, né? Em obras desde setembro do ano passado, a Praça do Imigrante no centro de Nova Brescia, aos poucos aí vai ganhando uma nova forma. A obra tem como objetivo revitalizar o espaço e inclui, inclusive, a instalação de uma cobertura metálica sobre a quadra poliesportiva, a reforma das arquibancadas e a remodelação dos espaços públicos. A primeira etapa da obra foi a construção ali da cobertura da quadra esportiva, né? No valor é de R$ 930.403,07. Essa etapa já foi realizada, tá? Atualmente estão sendo feitas, então, outras duas etapas. A concorrência presencial e a execução aí de uma fonte luminosa e pavimentação do entorno da fonte com pedras basalto a serem executados, então, junto à Praça do Imigrante, no valor de R$ 253.831,66. E contratação de empresa especializada para o fornecimento, né, de materiais e orientação técnica para a instalação, então, de automação da fonte luminosa junto à Praça do Imigrante, no valor aí de R$ 107.875. Está em processo licitatório a execução de pavimentação de concreto polido sobre o piso existente no local e também sobre a arquibancada existente. Pintura do piso, redes, infraestrutura para quadra de esportes e execução das instalações elétricas para iluminação junto à Praça do Imigrante. O objetivo da Administração Municipal de Nova Brescia é melhorar a infraestrutura da praça, oferecendo mais conforto, acessibilidade e segurança para os frequentadores. A cobertura metálica permitirá a utilização da quadra durante o ano todo, independente se chove, se não chove, né? Se tem muito sol ou não, durante a noite, por exemplo, também, né? Vai ser possível a utilização. As arquibancadas serão modernizadas com foco em conforto e acessibilidade. Além disso, a remodelação das áreas verdes e de convivência visa criar também ambiente mais agradável a todos. Não há previsão para a conclusão das obras e reinauguração da praça. Então, o pessoal vai trabalhando aos poucos, faz uma etapa, para um pouco, volta, faz outra e assim por diante. E agora também a fonte, né, que está sendo construída ali, vai ser uma fonte iluminada que vai ser construída junto à praça. Vai ficar bonito, hein? Vai ficar, ó, show de bola, né? É a programação aqui da Brescia Mais FM para você. Muito melhor com você, o nosso Informe Diário aqui na Brescia Mais FM nesta manhã de quinta-feira. Hoje é dia 27 de agosto de 2026. Vamos partindo aqui para outras informações na programação da Brescia Mais, né? Trazer aqui também outros destaques para você que nos acompanha. Olha só, um helicóptero da Polícia Rodoviária Federal pousou em um local inédito no perímetro urbano da capital gaúcha. A ação integrou ações de emergência e testou protocolos de transporte aeromédico de vítimas. Ainda, novas regras reduzem restrições e ampliam acesso à doação de sangue no estado do Rio Grande do Sul. Novas regras já estão sendo aplicadas pelo Hemocentro do Rio Grande do Sul. Entre as principais mudanças estão a redução do período de espera após tatuagens e piercings, a ampliação da idade para doadores regulares e a flexibilização de critérios para pessoas que tiverem câncer. E as alterações foram detalhadas pela responsável pelo setor de captação, né, de doações do Hemocentro do Rio Grande do Sul, Ana Dagordi. Segundo ela, quem fizer uma tatuagem em local adequado, com agulhas e materiais descartáveis, poderá voltar a doar após 7 dias. Antes, a espera era de 6 meses. O mesmo prazo vale para determinados piercings, desde que não haja inflamação ou infecção. Piercings em regiões de mucosa, como boca, língua, gengiva e regiões genitais, continuam impedindo a doação. Após a retirada, porém, a espera caiu de 1 ano para 4 meses. Endoscopias e colonoscopias também tiveram prazo reduzido de 6 para 7, para cerca de 4 meses. Tá? Por exemplo, quem fazia uma endoscopia, uma colonoscopia, tinha que esperar 6 meses para poder doar sangue. Agora, 4 meses. Outra mudança permite que doadores regulares continuem dando depois aí dos 70 anos, desde que sejam considerados aptos durante a triagem. A primeira doação, entretanto, continua precisando ocorrer antes dos 60 anos. Pessoas que tiveram câncer também poderão, em determinadas situações, voltar a doar 5 anos depois, desde que estejam sem sintomas e com os exames em condições adequadas. Segundo Ana, a atualização foi possível após anos de estudos e avanços, então, nos exames laboratoriais. A expectativa é de que as novas regras ajudem a ampliar as doações. Atualmente, o Hemocentro RS recebe cerca de 45 doadores por dia, enquanto a necessidade é de 100 para atender a demanda dos 45 hospitais conveniados. Então, você que é doador, né, não esqueça, você pode doar sangue, ajudar, além de ajudar alguém, é bom inclusive até para a sua própria saúde, tá? Doar sangue, né? Então, aproveite aí você também, né? Quem ainda não é um doador, pode passar a ser aí doador de sangue. Seguindo aqui na programação, Brescia Mais FM, muito melhor com você. Olha só, vamos dando sequência. Agora sim a gente traz aqui, né, as cotações agropecuárias. Vamos lá. O arroz, saca de 50 quilos, preço médio R$12,48. O búfalo, quilo vivo, preço médio R$9,87. O cordeiro, quilo vivo, preço médio R$14,54. Feijão, saca de 60 quilos, preço médio R$186,11. Leite, litro, preço médio R$2,48. O milho, saca de 60 quilos, preço médio R$ 60,23. A soja, 60 quilos, preço médio R$ 131,38. O suíno quilo vivo, preço médio R$ 5,28. O trigo, 60 quilos, preço médio R$ 69,81. E a vaca, quilo vivo, preço médio R$ 11,18. A cotações agropecuárias, o acompanhamento semanal de preços recebidos pelos produtores rurais no estado, segundo as informações da Emater RS.

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1: Já de volta aqui, né? 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Vamos agora para o câmbio. As informações da economia. Dólar ontem fechou em terreno positivo de 0,22% nos R$5,15. O euro, também positivo, fechou a R$6. A Bolsa de Valores de São Paulo, Bovespa, fechou ontem nos 174.586 pontos. Então, as cotações aí para você na programação da Brescia Mais FM, nesta manhã aí de quinta-feira. Hoje tem o programa do CRAS, logo mais é às 9 horas da manhã, né? Você não pode perder, não. Vamos acompanhar, tá certo? Muito bem, seguindo aqui na Brescia Mais FM, na sua manhã. Amanhã e com muito mais informação para você. E agora também tá na hora da gente trazer, né, a música que faz parte aqui do Visão Geral, o nosso espaço musical na Brescia Mais FM, tá? Vamos trazendo para você aqui então o Gildo de Freitas. Gildo de Freitas aí, um dos grandes músicos do Rio Grande do Sul. Faca Prateada.

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4: Ok, já estamos de volta, né, aqui na Brescia Mais FM. Muito melhor com você, informação, música e também com a sua participação. 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Agora faltam 14 minutos para as 8. 14 minutos para as 8 horas da manhã. Às 9 tem o programa do CRAS para você aqui na programação da Brescia Mais FM. Vamos lá então, seguindo aqui na Brescia Mais, né, trazendo mais uma edição do nosso...
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4: Olha aí, Semana Farroupilha está chegando, hein? O município de Teutônia vai ter aí, né, o acampamento Farroupilha e terá 35 galpões, então, no acampamento, hein? Tem algumas imagens aqui já, né, de alguns galpões, muito bem bonito, foi bem feitinho, olha só que show, né? Os primeiros galpões aí do acampamento Farroupilha, então, de Teutônia, já estão sendo construídos. O evento ocorrerá entre os dias 12 e 20 de setembro, ao redor ali do pavilhão multiuso do Centro Administrativo do município. Vai contar também com várias atrações. E o município de Lajeado aderiu ao plano integrado de requalificação urbanística do Vale do Taquari, programa do governo do estado destinado à desocupação permanente e requalificação de áreas com alto risco de arraste às margens do Rio Taquari, ou seja, as áreas aí de alagamento. Nesta primeira etapa estão previstos aproximadamente R$ 8.900.000 para compensações financeiras relacionadas à desocupação de imóveis considerados elegíveis. 5 áreas de especial interesse, né, para requalificação urbanística foram delimitadas no município de Lajeado nesta primeira fase. Os locais ficam às margens do Rio Taquari e abrangem as respectivas zonas de arraste identificadas nos mapas oficiais, então, do programa. Com a assinatura do termo de cooperação, a prefeitura terá até 18 de outubro para levantar, identificar, cadastrar os imóveis

Nesta primeira fase, somente imóveis localizados nas zonas de arraste são considerados para as compensações. E a Prefeitura de Lajeado afirma que mantém tratativas com o governo do estado para ampliar a abrangência e incluir imóveis em áreas sujeitas a inundações abaixo ali da cota 24. Então, a iniciativa será desenvolvida paralelamente ao plano de desocupação e resiliência climática das zonas de inundação apresentado pelo município neste mês de agosto aí. Continuam os estudos, então. Pessoal que mora em áreas ribeirinhas devem ficar atentos, né, para, quem sabe, um futuro chamamento da Prefeitura. E a Câmara de Vereadores, também de Lajeado, aprovou na sessão ordinária da última terça-feira o projeto de autoria do vereador e presidente da Casa, o Wilker dos Santos, o Neco. Ele é do PL e que o projeto prevê a criação de um ponto de apoio para motoboys no município. A proposta, denominada Programa Valoriza Motoboy, de caráter autorizativo, busca viabilizar junto ao executivo e à iniciativa privada um espaço adequado para descanso e organização dos profissionais que atuam em entregas. Segundo o Neco, a ideia é disponibilizar um local público que possa receber estrutura como container, né, ou sala equipada com banheiros, água, mesas, cadeiras, tomadas, tudo para, tá, inclusive internet, né? Um espaço aí para que é um serviço essencial que cresce cada vez mais em Lajeado, por isso então disponibilizar aí o espaço, né? Para os motoboys. 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E olha, o grupo Betiolo consolida polo logístico no Vale do Taquari e anuncia nova gigante de e-commerce. O grupo Betiolo, então, acaba de assinar mais um importante contrato de locação no complexo logístico Betiolo, em Estrela, ampliando a presença de grandes empresas em um empreendimento que vem se consolidando como um dos principais polos logísticos privados do Vale do Taquari. A chegada de mais uma das maiores empresas do comércio eletrônico do país, a Shopee, reforça a confiança de grandes organizações na infraestrutura oferecida aí pelo grupo Betiolo. O complexo já reúne operações de empresas reconhecidas nacionalmente como Mercado Livre, Rede Sim e Grupo Passarela. Mais do que a ocupação aí de um novo pavilhão logístico estruturado para receber a empresa, o investimento representa geração de empregos, fortalecimento da economia regional e novas oportunidades também para a comunidade. Em um raio de aproximadamente 200 quilômetros, empresas instaladas no complexo têm acesso aí a algumas das principais cidades e regiões econômicas do estado. Nos últimos anos, o Grupo Betiolo vem ampliando seus investimentos no segmento imobiliário e logístico, com empreendimentos aí de alto padrão voltados a grandes operações industriais, logísticas e também de distribuição, né? Esse novo contrato com a Shopee representa mais um passo desse movimento e reforça o posicionamento aí de Estrela e do Vale do Taquari como um território estratégico para empresas que desejam crescer no Rio Grande do Sul. 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

0: Olha só, a concessionária inicia trabalhos, né, para deslocamento de rede em trecho de obras na RS-129 em Roca Salles. É, meu, o asfaltamento ali da 129 entre Colinas e Roca, né, está praticamente concluído, mas dois pontos ainda aguardam a retirada de postes que ficaram posicionados no meio da pista em razão das obras de pavimentação. Conforme relato de um morador, a movimentação para a realocação ali das estruturas começou a ser percebida já no dia de ontem. Um caminhão da concessionária RGE esteve no local, onde também foram colocados ali novos postes às margens da rodovia. Expectativa é de que, posteriormente, a rede elétrica seja transferida para as novas estruturas e os postes atualmente instalados sobre a pista sejam retirados. Você lembra daqueles postes no meio da pista? Foram retirados. Então, os dois trechos ali afetados, né, somam aproximadamente 150 metros um do outro. De um poste que estava mais no meio da pista. Aí o pessoal agora então conseguiu fazer a remoção, né? A empresa responsável pela pavimentação poderá concluir os dois segmentos agora restantes. E paralelamente às obras, avançam na etapa aí de acabamentos, que inclui a drenagem, adequação das laterais, acessos, alinhamento do terreno, o plantio de grama e instalação de dispositivos metálicos de proteção, né? O asfaltamento aí do trecho entre Colinas e Roca Salles se aproxima, então, da conclusão. Brecha Mais FM, a gente conferiu por aqui, então, nosso informe diário em sua segunda edição.
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0: Muito bem, esse é o programa Visão Geral para você aqui na Brecha Mais FM. 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
1: Daqui a pouco tem as informações também do esporte, né, pra você. Hoje é dia de Grenal, Copa do Brasil, o que vai acontecer no Beira-Rio. E os ingressos ali para o Grenal foram todos vendidos, hein? Nossa, vai lotar o Beira-Rio hoje. Imagina o caldeirão que vai ser o Beira-Rio hoje à noite, né? Aquele monte de colorado na gritando nos ouvidos dos gremistas, hein? Foram disponibilizados cerca de 2.000 ingressos aí para o Grêmio, né? Mas você imagina, 43 mil colorados gritando ali nos ouvidos, né? Dos gremistas, hein, meu? Ai, o caldeirão vai pegar fogo! O Beira-Rio, caldeirão vai pegar fogo! O Beira-Rio vai tremer! E assim por diante. Beira-Rio vai tremer hoje à noite! É, tudo ou nada, né? No Campeonato Brasileiro, tanto o Inter como o Grêmio estão assim, de mal a pior, né? Então, assim que, olha, acho que nem com uma ajudinha da torcida não vai pra frente, né? Aí tem a Copa do Brasil. E primeiro jogo, então, é hoje. Segundo jogo é na semana que vem, quinta-feira. Aí o Grêmio vai jogar em casa, né? Vai dar o troco. A arena vai tremer. E aí, se der empate, vai para as penalidades. Aí eu quero ver como é que vai ser, né? Mas enfim, acompanhar hoje aí, né? Vamos, Inter! Nação Colorada! A Nação Colorada hoje vai estar aí, né? Com o Inter em campo. Vai empurrar o time pra frente. É o Grenal, hein? Daqui a pouco mais detalhes aí pra você, então. Mas você viu que lá no os ingressos tudo vendido, né? Aí tinha um lote lá de ingressos, mais ali pra área VIP, onde vai inclusive ali o pessoal do patrocínio e tudo mais, né? E o que acontece, meu? Tava R$600 o ingresso, hein? R$600 o ingresso pra você assistir a partida logo mais à noite, hein? Muita grana aí, né? E um espaço é VIP lá, como dizem, né? Cadeira cativa, cadeira sei lá o quê. E assim por diante, hein? Então, todos vendidos aí os ingressos para hoje à noite aí, né? Então não tem mais disponível. E aí tinha esses ingressos e aconteceu que o pessoal colocou o preço lá em cima, hein, meu? O ingresso aí para acompanhar hoje aí, né? O Grêmio e também o Internacional. A venda começou, foi na segunda-feira. Segunda-feira aí começou a venda, né, dos ingressos. E a venda é através do check-in, né, ou seja, para o sócio colorado, aquele com carteira vermelha. E depois, no dia 23, foi para a venda para o campeão do mundo. E a abertura de vendas de ingressos para o público em geral ocorreu mesmo, foi no dia 25, né? Então, hoje é a partida aí, né? Abertura dos portões. O jogo inicia às 20 horas. A abertura dos portões Vai ser aí por volta das 17 horas, né? Aproximadamente, hein? Olha só, para você ter uma ideia, os valores dos ingressos, hein? Variava de, tipo, para sócio ali, né? Carteirinha e tudo mais. Sócio Academia do Povo pagava o quê? R$10. Mas depois ia aumentando aqui, ó.

0: por exemplo, conforme o setor, e aumentando, né? Portões ali 3 e 7, e é de 20 a 70 reais. Depois, nos outros portões, de 40 a 100. A área livre superior de 56 a 140. Cadeira locada, né? De 100 a 299 reais. Sem contar aquela parte que pertence mais ali aos patrocinadores e tudo mais, né? E onde estava um valor aí de 600 reais. Brescia Mais FM, 8 horas e 5 minutos agora. 8 e 5. E você acompanha aqui na programação da Brescia Mais FM, o programa Visão Geral. Vamos agora com mais conteúdo para você aqui na Brescia Mais, né? Trazer destaques agora sobre comitê gestor que vai definir em 2027 quanto cada estado e município receberá aí através do IBS, tá? Então, quem traz detalhes é Paloma Custódio.
1: O Comitê Gestor do Imposto sobre Bens e Serviços deverá divulgar em agosto de 2027 o coeficiente de participação de cada estado e município na distribuição da receita do novo tributo criado pela reforma tributária. Até a divulgação dos coeficientes, as informações fiscais referentes ao período de 2019 a 2026 terão papel fundamental no cálculo da participação de cada ente federativo. Diferentemente do sistema atual, a nova tributação será baseada no princípio do destino. Com isso, a receita do IBS será direcionada principalmente ao local onde ocorre o consumo e não à origem da operação. No entanto, a mudança não será imediata. A reforma estabeleceu um período de transição de longo prazo para reduzir o impacto das perdas e dos ganhos de receitas entre os entes. Segundo o comitê, essa transição ocorrerá gradualmente. Nos primeiros anos, 80% da receita do IBS destinada aos municípios será distribuída com base no histórico de arrecadação do ISS e na cota parte municipal do ICMS. Os 20% restantes seguirão o critério relacionado ao destino do consumo. Nesse contexto, o coeficiente servirá para determinar a participação do município na parcela histórica. O advogado tributarista e sócio do Tax Group, Luiz Garcia, explica que o coeficiente representa, na prática, a fatia do bolo que cada estado e município tem na divisão da receita do IBS.
2: Esse coeficiente ele é vital, porque é ele que eventualmente vai garantir que nenhum estado ou cidade perca receitas de forma abrupta, permitindo que os prefeitos e governadores planejem seu caixa e, obviamente, as despesas relacionadas à saúde, educação, segurança, etc, etc, sem que tenha grandes variações nos próximos anos.
1: Segundo Garcia, municípios pequenos com alta concentração de empresas prestadoras de serviços estão entre os que podem enfrentar maiores perdas de arrecadação com a mudança, já que tendem a ter menor participação no consumo de bens e serviços produzidos em outras localidades.
2: Eventualmente, isso pode ser compensado pela questão do coeficiente de participação. Mas há dúvida se efetivamente isso vai conseguir equalizar a situação atual. Portanto, há a necessidade por parte desses municípios de um forte planejamento. Há também a necessidade de se buscar a diversificação da economia através de buscas de soluções que eventualmente tragam soluções arrecadatórias.
1: Além da transição gradual, o novo sistema prevê a retenção de 5% de toda a receita arrecadada com o IBS para compensar os entes federativos que registrarem maiores perdas relativas durante a mudança do modelo de distribuição. Reportagem Paloma Custódio.
0: Muito bem, Paloma. Obrigado aí pelas informações, né? E olha, FPM, municípios recebem 4 bilhões e 600 milhões de reais no terceiro decêndio de agosto. O valor será repassado amanhã. Quem traz detalhes é a Bianca Mingotti.
3: Os municípios brasileiros recebem nesta sexta-feira, 28 de agosto, mais de 4 bilhões e 600 milhões de reais do Fundo de Participação dos Municípios, o FPM. O valor é cerca de 3% menor do que o repassado no terceiro decêndio de agosto de 2025, quando as prefeituras receberam quase 4,8 bilhões de reais. O especialista em orçamento público, César Lima, explica que o recuo do repasse deste decêndio pode estar relacionado às mudanças na tributação.
4: Segundo algumas análises realizadas, isso pode estar sendo impactado aí pela adequação do IPI à reforma tributária, que está aí no calendário de transição e pode ter esse impacto aí nos resultados do FPM. De outra forma, seguiremos acompanhando os resultados para os próximos decêndios e verificando se é uma posição que se mantém.
3: Entre os estados, São Paulo concentra o maior volume de recursos neste terceiro decêndio de agosto, com quase 570 milhões de reais. Entre os municípios paulistas com os maiores repasses estão Americana, Araçatuba, Cotia e Limeira, com valores superiores a 2 milhões e 400 mil reais. Minas Gerais aparece na sequência com pouco mais de 566 milhões. Entre os municípios mineiros que recebem os maiores valores estão Divinópolis, Governador Valadares e Ipatinga, todos acima de 2 milhões e 600 mil reais. Apesar do repasse, 24 municípios estão temporariamente impedidos de receber recursos do FPM. A lista inclui cidades de quase todas as regiões do Brasil, com exceção do Nordeste. Os estados são Espírito Santo, Minas Gerais, Mato Grosso, Rio de Janeiro, Rio Grande do Sul, Santa Catarina e Tocantins. Já entre os municípios com repasses bloqueados estão Unaí, em Minas Gerais, Campos de Julho, em Mato Grosso e Piratuba, em Santa Catarina. Segundo o Tesouro Nacional, os bloqueios ocorrem por vários motivos, como falta de recolhimento da contribuição ao PASEP, pendências previdenciárias com o INSS, débitos inscritos na dívida ativa da União e ausência de informações no Sistema de Informações sobre Orçamentos Públicos em Saúde, o SIOPES. A suspensão é temporária e o repasse é retomado após o município regularizar a pendência. O FPM é uma transferência obrigatória da União para as prefeituras, formada por uma parcela da arrecadação do Imposto de Renda e do Imposto sobre Produtos Industrializados, o IPI. Os repasses são realizados aos municípios a cada 10 dias e podem ser usados pelas prefeituras em áreas como saúde, educação, infraestrutura e pagamento de pessoal. Reportagem Bianca Mingotti.
0: 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E olha, a guardas municipais têm funções ampliadas sem reforço proporcional de recursos. É o que aponta em um estudo. E a Bianca Mingotti volta com as informações.
3: As guardas municipais estão assumindo cada vez mais funções na segurança pública. No entanto, a ampliação das atividades não tem sido acompanhada de recursos financeiros e humanos suficientes. É o que mostra uma pesquisa da Confederação Nacional de Municípios, a CNM, realizada com mais de 1.600 prefeituras. Atualmente, as guardas estão presentes em 428 municípios. Outros 413 pretendem criar essas estruturas, o que pode levar à duplicação do número de cidades com guarda municipal nos próximos anos. Além da proteção patrimonial, função original das guardas, esses profissionais também atuam na manutenção da ordem, na segurança escolar, na prevenção da violência contra mulheres e no policiamento ostensivo. Para o especialista em segurança pública e professor do IBMEC Brasília, Fagner Dias, a ampliação das atribuições exige investimentos em estrutura, efetivo e, principalmente, capacitação.
5: Isso claramente dá uma sobreposição de tarefas e retrabalho. Então não adianta só eu falar que coloquei pessoas na rua, se eu coloco essas pessoas despreparadas, fazendo um retrabalho com protocolos diferentes, porque isso atinge diretamente a sociedade e tem custos altíssimos nos processos administrativos.
3: O especialista Fagner Dias também alerta para a sobreposição de funções e o trabalho entre as diferentes forças de segurança. Na avaliação dele, colocar profissionais despreparados para atuar no cotidiano dos municípios pode prejudicar a sociedade e resultar em custos altos nos processos administrativos. O estudo da CNM também aponta que os gastos dos municípios com segurança pública cresceram 66% de 2016 para 2025. Entre os principais principais desafios apontados pelos gestores estão a falta de recursos financeiros, a insuficiência de efetivo, a estrutura física inadequada e a falta de capacitação. A CNM aponta que a ampliação das guardas tem sido financiada principalmente com recursos próprios das prefeituras. A entidade defende que a integração dos municípios ao Sistema Único de Segurança Pública, abre aspas, somente será plena quando houver financiamento federal continuado e sustentável para todos os municípios atuarem efetivamente. Fecha aspas. Reportagem Bianca Mingotti.
0: 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E a temperatura continua nos 16 graus, né? O tempo está firme ainda. Algumas nuvens no céu. Meteorologia prevê que a chuva estará de volta aí no meio da tarde, aproximadamente, no início da tarde aí. Quem sabe até no início da noite, né? A chuva estará de volta aqui na região. Muito bem, e para hoje estão sendo esperados aí 10 milímetros de chuva no Vale do Taquari. Pois olha, o agro cria 30.500 empregos formais em junho, impulsionado pelos cultivos de laranja e café. Viviane Bessa.
6: O mercado de trabalho ligado ao agronegócio brasileiro encerrou junho com saldo positivo de 30.500 empregos formais. Foram mais de 243 mil admissões e 213 mil desligamentos no período. O resultado, no entanto, ficou abaixo do registrado em junho do ano passado, quando o saldo chegou a 38 mil vagas. Os cultivos de laranja e café foram os principais responsáveis pela geração de empregos no mês. A produção de laranja abriu cerca de 5.400 postos, enquanto o café respondeu por mais de 4.600 novas vagas. O Sudeste concentrou 62% dos empregos criados pelo setor em junho, com saldo de aproximadamente 18.900 postos. Já o Sul foi a única região a fechar o mês com resultado negativo, com redução de cerca de 3.200 postos de trabalho. Entre os estados, Minas Gerais liderou a geração de empregos, com mais de 12 mil novos postos, seguido por São Paulo, com cerca de 9.800. Ao todo, 21 das 27 unidades da Federação apresentaram saldo positivo. Os dados são da Confederação Nacional de Municípios. Reportagem Viviane Bessa.
0: Ok, Viviane Bessa, aqui na Brecia Mais, né, com as informações, então, para você. E também, agora, né, a gente traz mais detalhes de que o bancos ganham mais liberdade para renegociar dívidas rurais. Quem tem detalhes é Paloma Custódio.
7: Os produtores rurais terão mais opções para renegociar dívidas. O Conselho Monetário Nacional aprovou uma resolução que flexibiliza o uso de recursos obrigatórios por bancos e cooperativas de crédito para quitar ou reduzir débitos rurais contratados originalmente com outras fontes de financiamento. Pelas regras, as instituições financeiras são obrigadas a destinar 31,5% dos recursos captados por meio de depósitos à vista ao crédito rural, como o dinheiro mantido em contas correntes, por exemplo. No entanto, antes da decisão do CMN, esses recursos só podiam ser utilizados para renegociar operações contratadas originalmente com a mesma fonte de recursos. Dessa forma, a regra restringia o número de dívidas que cada instituição financeira poderia renegociar. Com a mudança, os recursos obrigatórios poderão ser utilizados para liquidar ou amortizar operações contratadas originalmente com outras fontes. A exceção são as operações vinculadas aos fundos constitucionais. O CMN flexibilizou o uso dos recursos obrigatórios, mas estabeleceu um limite para evitar que o dinheiro destinado ao setor seja concentrado no refinanciamento de débitos antigos. Os agentes financeiros poderão comprometer até 40% da exigibilidade do ano safra com essas operações, preservando a maior parte dos recursos para novos financiamentos rurais. Segundo o CMN, as taxas de juros das operações de renegociação ficarão entre 5% e 12% ao ano, de acordo com a situação e o nível de perdas comprovado pelo produtor rural. A medida também pode ampliar o número de instituições financeiras aptas a participar da renegociação de dívidas rurais. Em 14 de agosto, o Ministério da Fazenda distribuiu 25 bilhões e 800 milhões de reais em limites de equalização entre 10 instituições financeiras. Esse mecanismo permite ao governo compensar os bancos pela diferença entre o custo de captação dos recursos e os juros cobrados em determinadas operações. Com a nova regra, instituições que não receberam limites de equalização nessa distribuição também poderão participar das renegociações por meio dos recursos obrigatórios. Reportagem Paloma Custódio.
0: Muito bem, a Brescia Mais FM traz as informações e os detalhes aí para você, né? E a Receita Federal libera a consulta ao último lote de restituição do Imposto de Renda 2026. Sofia Maria Duarte Muniz.
8: A Receita Federal liberou a consulta ao quarto e último lote regular de restituição do Imposto de Renda de 2026. Ao todo, mais de 521 mil contribuintes vão receber um total de R$ 1,240 milhões de reais. O pagamento será feito no dia 31 de agosto, na conta informada na declaração ou por meio de chave Pix do tipo CPF. A consulta já pode ser realizada no site da Receita Federal, na opção Meu Imposto de Renda ou pelo aplicativo do órgão. Quem não aparecer na lista deve consultar o extrato da declaração no ECAC para verificar possíveis pendências. Reportagem Sofia Muniz.
0: Muito bem, a informação então para você aqui na Brescia Mais FM. Muito melhor com você, né? Vamos dando sequência por aqui. E olha, municípios têm menos de 10 dias para aderir ao parcelamento especial de até 31 de agosto aí, né? De medida permite renegociar em até 300 meses dívidas previdenciárias, tá? Detalhes aqui com a Juline Progozelski.
9: Municípios têm até 31 de agosto para aderir ao parcelamento especial de dívidas previdenciárias previsto na Emenda Constitucional 136 de 2025. A medida permite renegociar em até 300 meses débitos com o regime geral e com os regimes próprios de previdência social. O parcelamento abrange dívidas vencidas até 31 de agosto de 2025. No caso do regime geral, estão previstos descontos de até 40% nas multas, 80% nos juros, 40% nos encargos e 25% nos honorários. A atualização da dívida passa a considerar o IPCA mais 4% ao ano, com possibilidade de redução da taxa para municípios que anteciparem parte do pagamento. A Confederação Nacional de Municípios, a CNM, orienta os gestores a verificarem qual órgão administra os débitos antes de formalizar a adesão. Para dívidas com regime próprio, o município também precisa aderir ao Programa de Regularidade Previdenciária dos Regimes Próprios de Previdência Social. Já os débitos com regime geral devem ser tratados junto à Receita Federal ou à Procuradoria-Geral da Fazenda Nacional, conforme a situação da dívida. Há ainda outro prazo. Municípios interessados no parcelamento especial de dívidas junto à Secretaria do Tesouro Nacional têm até 9 de setembro para aderir. As orientações e os procedimentos para adesão podem ser consultados nos canais oficiais da CNM em hmg.cnm.org.br. Reportagem Juline Pogorzelski.
0: Ok, Brescia Mais, intervalinho, a gente volta na sequência com mais informação para você.

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1: Já de volta então aqui na programação, Brescia Mais FM. 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Trazendo agora aqui para você também nas informações com relação aqui à segurança pública e também o trânsito aqui na Brescia Mais FM para você.

Ok, vamos lá então, né? A segurança pública e o trânsito aqui na Brécia Mais. 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A EGR lamenta a decisão que determinou a abertura aí de cancelas do pedágio de Encantado e vai apresentar um recurso, né, à Justiça. A EGR, então, ficou magoada com a decisão judicial que determinou a suspensão da cobrança na praça de pedágio de Encantado e conforme, né, a própria empresa confirmou aí que apresentará um recurso para tentar restabelecer a tarifa. As cancelas foram abertas na manhã de ontem e inclusive a determinação já era para ser aberta na semana passada, né? A estatal recebeu oficialmente aí uma intimação, já foi na semana passada, mas continuou cobrando, ontem de novo, aí parou, né? Conforme o diretor-presidente da EGR, o Luiz Fernando Vanacor, a notificação foi recebida às 10h19 de ontem e determina que a cobrança permaneça suspensa até a conclusão das obras ali na ponte sobre o rio Guaporé. E o diretor-presidente também confirmou que a estatal pretende contestar a determinação judicial. E a EGR vai apresentar um recurso a fim de restabelecer esta cobrança. A suspensão ali do pedágio foi determinada pela Justiça ainda no dia 17 de agosto, após ação movida pela Câmara de Dirigentes Logistas CDL de Mussum. A medida deve permanecer em vigor enquanto a ponte sobre o rio Guaporé estiver interditada. A estrutura está totalmente bloqueada desde 24 de julho, após a identificação de problemas estruturais em um dos pilares. Já passa de um mês, hein? Já passa de um mês que a ponte ali está interditada. Ainda com relação ao trânsito, uma colisão entre carro e motocicleta causou danos materiais no município de Arroio do Meio. Informações ali, né, dão conta de que um Corolla vinha se deslocando por uma rua quando efetuou uma conversão à esquerda e o carro parou para permitir aí que um casal atravessasse a rua. Quando retomou a manobra, acabou ali colidindo com uma motocicleta, né, que se deslocava também naquele local. Houve apenas danos materiais. Ninguém ficou ferido, enfim, no fim, as partes ali, né, se acertaram numa boa. Também mais detalhes por aqui, na programação da Brécia Mais FM, é de que uma colisão entre três carretas deixou dois feridos em IP na ERS 122. O acidente ocorreu foi ontem. O trecho ficou totalmente bloqueado e teve liberação parcial somente pelas 9 horas da manhã. Muito bem, aqui na Brécia Mais, as informações então do trânsito e agora vamos para a segurança pública. Polícia Federal combate grupo responsável por fraudes em licitações de máquinas pesadas a órgãos públicos. A ação cumpriu 13 mandados de busca e apreensão, sendo um deles em Lajeado. O homem foi preso por tráfico de drogas e posse irregular de arma de fogo em Venâncio Aires. A prisão ocorreu foi na tarde de ontem, no bairro Brands. Melancias apreendidas em carga de maconha são doadas, né, a entidades de Santa Cruz do Sul. E segundo as informações, cerca de 1.000 melancias que ficaram
apreendidas após uma operação da Polícia Rodoviária Federal, foram destinadas a entidades assistenciais em Santa Cruz do Sul e ao Banco de Alimentos. As frutas estavam no mesmo caminhão em que foram encontrados cerca de 2 toneladas de maconha durante uma abordagem na BR-386 em Lajeado. A apreensão, ela ocorreu, foi no dia 10 de agosto. E um casal com mandados de prisão por tentativa de homicídio é preso em Cruzeiro do Sul. Homem de 35 anos e a mulher de 32, que estavam escondidos no município, foram capturados pela Polícia Civil ontem à tarde no bairro Svirtz. A polícia apreende uma grande quantidade de drogas, armas e munições e prende um homem em apartamento no centro de Lajeado. A ação ocorreu em um imóvel da Júlio de Castilhos, bem no centro. Um professor é investigado por suspeita de estupro de vulnerável contra alunas de 8 anos em escola estadual do Rio Grande do Sul. A Secretaria Estadual da Educação afastou o servidor público. Boletins ali de ocorrência foram registrados por pais de 4 crianças entre quinta e sexta-feira da semana passada. A polícia pediu antecipação dos depoimentos para investigar. E a Polícia Federal apreendeu R$ 510 mil em mala de ex-candidata a deputada no aeroporto de Congonhas. O dinheiro estava com a advogada Valéria Rodrigues Linhares, ela que é filiada ao PSD. E a Polícia Federal abriu inquérito para apurar a origem, então, de todo esse valor, hein? O dinheiro foi localizado durante a passagem da bagagem pelo raio-x. Segundo a Polícia Federal, Valéria informou inicialmente que transportava 400 mil, mas a contagem apontou 510 mil. E como não houve, né, comprovação imediata da origem dos valores, o dinheiro foi apreendido. A passageira seguia de São Paulo para Brasília. A Polícia Federal abriu inquérito para investigar a origem dos recursos. Valéria afirmou que o dinheiro consta em sua declaração de imposto de renda e que apresentaria os comprovantes. A defesa sustenta que os valores têm origem lícita e foram recebidos em razão de atividade profissional da advogada. O PSD Nacional informou desconhecer o caso, enquanto a direção do partido no Distrito Federal afirmou que Valéria não participa das atividades partidárias. É a programação que da Brescia Mais FM, muito melhor com você. A gente acompanhou então, né, as informações aqui do trânsito e também da segurança pública na Brescia Mais FM. E agora na sequência, vamos aí com a música dos Mirins, nesta quinta-feira. Entrar no clima, mais ou menos, porque daqui a pouco nós vamos ter aí, né, o programa do CRAS, viu? Daqui a pouquinho, a partir das 9 da manhã. Brescia Mais, 25 para as 9 agora. Música.

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Ok, na programação aqui da BS Mais, visão geral para você, né? 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É, meu, vamos lá. Seguindo aqui na programação, o esporte agora então para você, hoje tem Grenal. Hoje tem Grenal, né? Hoje tem o Grenal no estádio Beira Rio, em Porto Alegre. Vai lotar o estádio hoje. 45 mil ingressos que foram vendidos. E do lado do Internacional terá estreias. É, meu. Embora aí o Grenal 4-5-3 seja o quinto clássico do ano, a partida então de hoje no Beira-Rio terá um componente de novidade para alguns jogadores do Inter. E entre ali os prováveis titulares, o zagueiro Maripan, Matheus Bahia e o goleiro Matheus Cunha terão a primeira experiência em um dos maiores clássicos do futebol brasileiro. Maripan chegou ao clube durante a janela de transferências e rapidamente assumiu espaço na equipe, né? O Matheus Cunha, por sua vez, ganhou a condição de titular, apesar aí das críticas e falhas. Para ambos, o duelo pela Copa do Brasil será a estreia diante aí do Grêmio vestindo a camisa colorada. O banco de reservas, possíveis estreantes, também o meia Caleb e os atacantes Tony, Sanabria e Niklas Eliasson. O Eliasson ainda não disputaram um Grenal e poderão ser utilizados durante a partida, né? Os dois últimos ali foram contratados recentemente, treinaram alguns dias lá no centro de treinamentos do Parque Gigante e devem aparecer como alternativas para o decorrer então do confronto. Apesar de contar com agora aí com mais opções, inclusive para o setor ofensivo, que tem sido, né, o principal problema do Inter nas últimas partidas, o técnico Pezzolano não deve alterar aí a estrutura que vem utilizando. A tendência é pela manutenção de uma formação cautelosa adotada nos jogos recentes. Com isso, a provável escalação terá apenas uma novidade em relação ao empate sem gols ali com o Atlético Mineiro no último sábado, também no Beira-Rio. O Matheus Bahia, né, que cumpriu suspensão naquela partida, retorna à lateral esquerda. A cautela de Pezzolano também deve deixar Sanabria e Eliasson ali como alternativas para o segundo tempo. Recém-chegados, ainda sem ritmo ideal, os dois atacantes aí terão, né, de esperar no banco por uma oportunidade, então, de participar juntamente de um clássico que pode ser decisivo para o futuro do Inter na temporada, né? Provável escalação, na realidade, ainda não foi divulgado pelo técnico Pezzolano, né? E também do lado do Grêmio, algumas estreias aí, hein? Mais do que vencer, né, o maior Grenal,
O Grêmio, como a oportunidade certa para Luiz Castro, deve ganhar aí tranquilidade no trabalho. Ou seja, se o Grêmio vencer, o Luiz Castro vai ter um pouco mais de tranquilidade para o trabalho. Caso contrário, meu amigo, olha, acho que o bicho vai pegar por lá, hein? Inclusive a própria direção aí do Grêmio já está esboçando de que não está mais aguentando, porque não vem vitórias, empates, derrotas, é o que está vindo, e o Grêmio precisa de vitórias. Muito bem, a partida de hoje então é o primeiro dos duelos, né, que fazem parte do ultimato dado por Paulo Pelaipe após a derrota para o Bragantino no último domingo ao Luiz Castro, né? Por outro lado, uma derrota no estádio adversário vai aumentar ainda mais a pressão sobre o treinador português, podendo culminar aí na sua demissão em caso de eliminação para o Inter nas quartas de final da Copa do Brasil na próxima semana, lá na Arena. Quer dizer, hoje tem o primeiro jogo. Quinta que vem, o Grêmio vai jogar em casa daí, né? E no meio disso tudo, desse turbilhão aí, desse vulcão de informações, e diz que, né, e demite, não demite, contrata e não contrata, o Tricolor ainda terá um confronto fundamental diante da Chape pela 25ª rodada do Brasileirão, domingo, 18h30. Para buscar o resultado positivo, Castro deverá ter 3 estreantes em clássicos na equipe titular. Contratados para o segundo semestre, o Diego Caíto e Wallace não demoraram para ganhar as suas posições no time, né? E estarão em campo agora no Beira-Rio hoje, assim como o croata Gravinovic, que foi titular pela primeira vez aí no último final de semana lá em Bragança Paulista. Outro recém-contratado, Danilo Barbosa, vivia a expectativa de iniciar o Grenal, mas ainda não está na melhor forma física, nem por isso ficará no banco. O mesmo vale para Giovanni Cabral e o Matheus Nascimento. Então quer dizer o quê? As duas equipes, tanto o Grêmio como o Inter, precisam vencer.

técnico e a direção só aguarda. Aguarda, digamos assim, são três partidas, né? A de hoje, aí domingo e na próxima quinta-feira. Tá? Caso o Grêmio não consiga vitórias, né, vai ter demissão do técnico do Grêmio na capital. E o Grenal de hoje, então, começa às 8 da noite. Ingressos todos vendidos. 45 mil colorados ou 43 mil colorados e 2 mil gremistas que estarão no estádio Beira-Rio em Porto Alegre para este jogão de hoje. É um jogaço, né, meu? Muito bem, essa é a programação aqui da Brescia Mais FM. Está na hora agora da gente partir também para mais um intervalinho comercial. A gente volta já já, na sequência, continue ligado.

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2: Muito bem, vamos lá então agora as últimas informações aqui para você.

Né? O Irã diz que o bloqueio naval americano impede importação de gasolina. O país passou a lidar aí com sanções econômicas impostas pelo governo dos Estados Unidos, né? Bloqueio naval, portanto, está impedindo a importação de gasolina. E, segundo aí as informações, o Estreito de Hormuz, por onde passavam antes da guerra 20% do gás liquefeito e do petróleo consumidos em todo o planeta, está praticamente paralisado por Teherã desde o início do conflito em 28 de fevereiro, com os bombardeios aí, né, dos Estados Unidos e também de Israel. Paralelamente, os Estados Unidos implementaram um bloqueio naval aos portos iranianos como medida, então, de pressão e para impedir as exportações de petróleo iraniano. E no Nepal, hein? Que situação, né, que aconteceu por lá. Muita gente perdeu a vida. Imagens incríveis do momento lá, né, do deslizamento e após também. Pois equipes de resgate procuravam cerca de 1.300 desaparecidos na fronteira entre o Nepal e a região autônoma chinesa do Tibete, após as repentinas inundações e deslizamentos de terra que deixaram mais de 300 mortos, segundo as informações da CNN. Um vídeo registrado por uma câmera de segurança, gravado do lado chinês, mostra como, na manhã de quarta-feira, uma avalanche de lama, né, e destroços engoliu um prédio de vários andares, enquanto que dezenas de pessoas correram para evitar a tragédia. Aquelas que conseguiram ver, né? O fenômeno matou 270 pessoas do lado nepalês, segundo um balanço atualizado pela polícia local, e 3 do lado chinês, no Tibete. A avalanche de água e lama, semelhante aí a um tsunami, foi provocada pelo colapso parcial de uma geleira, de tamanha violência que foi registrado como um evento sísmico, né, de 5,2 graus de magnitude, segundo o Instituto Geológico dos Estados Unidos. A enxurrada varreu no Nepal o vale do rio Trishuli, no distrito de Novaskok, ao norte ali de Katmandu, e o vale do Bote Kosh, ao leste da capital. Acabou tudo, declarou um homem lá de 35 anos, refugiado nas colinas ali da localidade nepalesa de Timuri. Agora é apenas um cemitério gigantesco, disse ele. 24 horas depois, então, da tragédia, as autoridades do Nepal continuam sem notícias de 823 pessoas, incluindo turistas estrangeiros, cerca de 517 turistas estrangeiros. Entre eles, há 178 cidadãos da Índia, 65 dos Estados Unidos, 53 da Ucrânia, 51 da Malásia, 35 da Austrália, 33 do Reino Unido, 25 do Canadá, segundo aí o Departamento de Turismo. Do outro lado da fronteira, a imprensa estatal chinesa informou que 558 pessoas estão desaparecidas, incluindo 260 estrangeiros, mas não revelou suas nacionalidades. O Ministério das Relações Exteriores da China informou que quase 100 cidadãos do país estão desaparecidos no lado nepalês. O primeiro-ministro chinês, Li Qiang, e visitaram ali áreas afetadas, né, para supervisionar os trabalhos.

Guarulhos. Os socorristas tentam abrir caminho pela espessa camada de lama e destroços, né, em busca de sobreviventes, mas a ajuda de cães farejadores também está sendo utilizada. O governo dos Estados Unidos prometeu uma ajuda de $500 mil, ou R$2,5 milhões. Especialistas advertiram que um bloqueio persistente em um rio na fronteira entre o Nepal e a China pode causar uma nova inundação. Para quem viu ali imagens, né, circulando nas redes sociais, tem uma noção do que aconteceu por lá, o que causou ali tudo esse problema aí, segundo as autoridades. Foi aí o derretimento de uma geleira, né? E aí a terra, lama, pedra que desceu das montanhas e atingiu lá o povoado. Muito bem, 9:01, vamos ficando por aqui com o programa amanhã, o Visão Geral de hoje, porque daqui a pouco tem o programa do CRAS e a gente continua por aqui então com o pessoal, né? Hoje vamos juntos até o meio-dia. Daqui a pouco então eu volto com o Charles e os convidados aí do CRAS. Valeu!

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1: E dentro do programa Manhã Mais, aí nesta quinta-feira, nós temos o programa do CRAS, né? Descontração, música ao vivo, convidados especiais aí, comandados pelo Charles e a galera do CRAS aí, né? Que faz o convite, enfim, que organiza tudo e que produz o programa. Tudo bem? Meu amigo Charles, que é instrutor musical do CRAS, é assim mesmo, o Charles que se diz? Bom dia!
2: Bom dia, Ângelo.
1: Puxa aquele microfone ali que capta bem.
2: Bom dia, Ângelo. Bom dia a todos os ouvintes. Exatamente, minha função no CRAS é instrutor de música e promover a música, né? O objetivo é promover a música, o bem-estar e, de certa forma, também a saúde, né? Através da música. E hoje, no programa do CRAS, recebendo esse casal amigo de longa data, né? Que veio lá de Mussum, o Emerson e a Solange. Então, obrigado pela parceria de vocês. Eles estão vindo representar uma galera, né? Ele representava toda a família que a gente, em muitas ocasiões, já se encontrou, cantou, se divertiu. E que bom tê-los aqui conosco, porque seja o primeiro de muitos programas.
1: Convidados são quem mesmo?
2: Emerson e Solange.
1: Emerson e Solange, tudo bem? Emerson, primeiras damas, né?
3: Com certeza.
1: Tudo bem, Solange? Bom dia.
4: Tudo bem, bom dia. É um prazer estar aqui com vocês.
1: Que legal. E aí, Emerson, tudo certo?
3: Tudo indo, devagarinho sempre. Né?
1: Devagarito, não mais, tia?
3: Muito bom estar aqui em Nova Brecha, né? Acompanhar nosso amigo Charles aqui. Sempre é um prazeraço estar junto com essa turma aí.
1: Que bom. Sessão de Mussum.
3: Eu sou de Antagorda e a Solange é de Mussum. Mas nós nos conhecemos, morando em Mussum já há alguns anos.
1: Casados,
3: e o Charles apareceu em nossas vidas e depois, através da música mesmo, né? Então, estamos ali nessa parceria. De vez em quando, uma cervejinha, um churrasquinho, né?
1: Não, faz parte?
3: Faz parte,
1: né? Que legal. E Antagorda, tá tudo certo por lá? Tem ido visitar Antagorda?
3: É, tem os familiares lá, a mãe lá, minha irmã, meu cunhado, minha sobrinha.
1: Então, trabalhei em Antagorda em 2000.
3: Tu trabalhou?
1: Trabalhei lá, 2017. 2017,
3: eu já não estava mais.
1: 2017.
3: Mais de 30 anos que eu saí de Antagorda.
1: Trabalhei de janeiro de 2017 a agosto, não. Agosto de 2018.
3: 18. Nós já estávamos em Mussum, sim, que nasceu a nossa pequena.
1: Porque em setembro de 2018 eu comecei aqui na Brece.
3: Opa!
1: Maravilha, né?
3: Já faz um tempinho também aqui, então. Show de bola.
1: Muito bem. Emerson e Solange, hoje os convidados então do CRAS. Qual o estilo de música aí de vocês, hein?
3: Olha, um pouco
4: modão,
3: de tudo.
4: Antiga.
3: É, música antiga, bandinha, sertaneja, gaúcha, um misturadão assim, um samba, um pagodinho.
1: É uma miscelânea. É uma miscelânea de música, né, Charles?
2: É verdade.
1: Quem sabe, sabe, né?
3: Nós ainda não aprendemos a cantar em alemão ainda, mas é interessante, é legal. Só. Alguma italiana, uma, duas, sabe?
1: É que o alemão é difícil, né?
3: É, mais difícil.
1: É, o alemão não é tão fácil. O italiano já é mais eu acho, mais tranquilo, né? De certa forma, né?
3: Italiana, ela tem de alemã, mas italianada lá, tá louco.
1: Ah, daí pra ti fica mais fácil. Sim. O italiano.
3: Já me criei no meio ali.
1: Né? E o alemão fica mais difícil pra ti e mais fácil pra Solange.
4: É, não.
1: Mas você fala, você fala...
4: Não.
1: Não fala alemão? Eu falo alemão. Alemão. Vamos seguindo? Vamos cantar o quê? Pra começar.
3: Opa, vamos puxar uma do trio Parada Dura, né?
1: Pra começar bem, né?
3: Bem cedo. Aceita que dá mais.

0: Muito bem, Emerson Solange, aqui na programação da Brécia Mais FM. E o programa do CRAS hoje por aqui, né? 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Lembrando, né, que o pessoal pode participar através das redes sociais, lá no CRAS, lá pode acompanhar ao vivo, pode entrar aí no Facebook do CRAS, ou no meu também, até compartilhei agora há pouco aí, para o pessoal mandar alô, mandar recado e curtir a programação, ou através do nosso telefone 3757-1259, ou WhatsApp 98219-2727. Melhor é pelo WhatsApp aqui, tá? Você pode, inclusive, mandar uma mensagem de voz, né? Porque no telefone convencional aí eu fico conversando e atrapalhando aqui o pessoal enquanto estão cantando. Certo, galera? Vamos cantar mais um pouco, então?
1: Estamos aí. Bora. Vamos lá.
0: O que vem na sequência?
1: Olha, vamos dar um pouquinho uma animada, um lado de...
0: nós temos até as 10 da manhã ainda, né, Charles? Até as 10 ainda.
1: Ah, então tá bom. Nós estamos aí, temos um repertório por umas 5 minutos. Não, 5 horas, quero dizer. 5 horas. Tem música, né, Charles?
2: Simbora.
1: Vamos lá, então.
2: É, que nós...

0: Muito bem, aí na programação, Brescia Mais FM, muito melhor com você, Emerson e Solange. Hoje, então, participando aqui, né, do programa do CRAS. Vamos para mais uma? Rapidinho, hein? Sem rápido, muita sem folga.
1: Sem dar um abraço pro pessoal lá de Vespasiano, também, Correia, onde que eu trabalho normalmente aí durante a semana.
0: Uhum.
1: Se estiverem escutando, mais um alô, né? O que, que vamos fazer, Charles? Aqui?
2: Vamos lá, se esquecer.
1: Vamos puxar a foto 3x4.
0: Ixi, nossa, meu.
1: É pra dar sede já.
0: Ô, garçom!
1: De manhã só água. Já dá uma sede essas músicas aqui, né, time? Que barbaridade. Vamos lá, então.

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0: Filha de volta aqui na programação Brescia Mais FM. Muito bem, agora 9:28. 9:28, Mercado Vian tem muitas ofertas aí para você aproveitar. 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Pois não, meu amigo Charles, que queres?
1: Eu levantando a mão aqui, tipo, na sala dela.
0: Que queres?
1: Então, hoje um convite especial para todos os idosos de Nova Brécia. Hoje nós temos encontro do grupo, né, Conviver. Então, todos os idosos estão convidados. Vai ser no Clube Tiradentes, a partir das 13h30. A Cláudia fala das 1h30 da tarde. Então, das 1h30 da tarde. E passando aqui o transporte, então, que vai passar nas comunidades do interior. Linha Tigrinho, 12h30. Linha Olinda, 12h50. No Demetrio Zanata, depois passa em Pinheiros. Linha Borghetto e Jacarezinho, o transporte será feito pelo transporte escolar, que passa meio-dia. Linha Caçador, 13h no Pedro Bertol. Estefânia, 13h no Leonir Lazarete. Então, esperamos todos os idosos de Nova Brécia para ter uma tarde agradável com música, comidas, danças, atividades preparadas com muito carinho para todos vocês.
0: Olha aí, que legal. É hoje, né?
1: É hoje.
0: Hoje à tarde, então, no Clube Tiradentes, você não pode perder. Olha aí, participação. Deixa eu ver quem está mandando aqui o WhatsApp para nós. É Ana Nerich. Oi, dona Ana, obrigado aí pela companhia. Ela aqui, bom dia, cheio de fé e gratidão. E ela mandou uma mensagem, vamos ouvir o que ela manda. Oi, dona Ana, obrigado aí pela companhia.
2: Bom dia, gente.
0: Ela aqui, bom dia, cheio de fé e gratidão. O que? Ela gravou
2: uma mensagem. Eles tocam a música.
0: Oi, dona Ana, obrigado. Não consegui entender aqui agora o que deu. Tá reproduzindo o que eu falei. Vamos ver de novo? Deixa eu fechar aqui, é o seu Nerich lá de Capitão. Seu Alberto Nerich de Capitão, tchê, que está participando aqui, né? Da programação. Então, da Brescia Mais FM, abri o WhatsApp aqui de novo. E vamos dar uma conferida aqui então. Vamos lá então. Alô, seu Alberto! Então, da Brescia Mais
2: FM,
0: abre o
2: WhatsApp aqui de novo. Alberto Nerich, Capitão.
0: Está reproduzindo.
2: Quero que eles toquem a música Flor do Meu Jardim.
0: Flor do Meu Jardim, ele pediu aqui para conferir se há possibilidades aí da gente trazer também. Muito bem, né? Essa é a Brescia Mais FM, muito melhor com você. Tem que ver o que tem possibilidades aí da gente. Ó, tá dando o reverber ali. Deixa eu ver, vamos aqui então, para mais participações aqui. A galera que participa aqui, a Jurema Terezinha Rodrigues Fael, diz ela, bom dia, o programa hoje está muito bom aí, um abraço, né, para vocês todos e parabéns. Bom dia, parabéns aí pelas lindas músicas, é a Renata Biasibete, irmã Renata Biasibete. Dela, bom de ouvir, abraço ao casal, ao Charles, a você, Ângelo, e aos ouvintes. Bênçãos sempre e boa continuação aí então do programa, né? Valeu, irmã, obrigado aí, né, pela participação, abençoando aqui então o programa, abençoando a galera aí, nos abençoando, né, abençoando a rádio para que dê tudo certo sempre. Valeu, irmã Renata, lá em Bagé. Lá em Bagé, acompanhando aqui a Brescia Mais. A Eliana Ballarini Gasparini, diz ela, bom dia, estamos ligados. O programa está muito bom. Gostaria de mandar aí uma música, oferecer a todos do grupo italiano de Vespasiano Corrêa, principalmente o nosso professor Charles. Abraço. É a Eliana Ballarini Gasparini.
1: Abraço pra Eliana, pro Avelino, aquela galera boa de todo o grupo Me Piace Cantare.
0: Muito bem. Grupo Me Piace Cantare. Deixa eu ver aqui, tem mais gente no WhatsApp aqui. Ô Charles, eu tô sem óculos hoje. Vai ter que me ajudar.
1: Simbora.
0: Vai lá. Vamos nessa então.
1: Então temos a participação da Ironita Kipper.
0: Uhum.
1: Olá, bom dia, na escuta do programa Show. Parabéns aos participantes, muito bom. Então, a Simone Baruf falando, bom dia, manda um beijo para minha mãe, que amo muito, Olga Mânica. Gaspar Valandro de Mogi Guaçu, São Paulo, boa música, um abraço para todos os gremistas, é hoje. É, e para todos os colorados também, né? É hoje.
0: Vamos Inter.
1: Solange Bortoncelo, bom dia, quero oferecer uma música para minha sobrinha Fernanda e o Ivonei e a tia Sol. Márcio Luiz Valgoi, bom dia a todos. E a Olivia Valgoi Fontana, bom dia. Então, obrigado pelas participações, os amigos, né, que também ajudam a fazer o programa, né, que o programa não é só das participações aqui, né, quem está nos estúdios, né, mas de todo mundo.
0: É isso aí, né, show de bola, galera participando, legal aqui, então, da programação Brescia Mais FM. Vamos cantar mais uma?
3: Vamos aí, abre a gaita aí.
0: Abre a
3: gaita. Já que pediram uma música, nós vamos mandar outra para essa pessoa, né? Pode ser.
0: Qual que vem
3: aceitamos
0: agora?
3: Aceitamos o pedido, mas não está no programa.
0: Pode pedir, né?
3: Pode pedir. Vamos colocar aí um Fusca preto, então?
0: Oh.

0: que beleza! Aqui na programação aí da Brescia Mais FM, Emerson e Solange. Quem chamou quem pra música aí, o Emerson, Solange?
1: Acho que sem querer eu...
2: eu fui.
0: Ou foi um encontro inesperado?
2: Fui induzida.
0: Ah, só.
1: Induzida. Fine.
0: Vamos!
1: Não.
0: Ah, então você que fez o convite aí pra Solange pra cantar.
1: Eu na verdade trabalhei uns 10 anos da noite.
0: Uhum. E tu já é músico profissional?
1: Já fui, agora não me considero tão profissional, né?
0: Uhum.
1: Mas cheguei a trabalhar 10 anos na noite.
0: Mas tem ritmo musical, né, Charles? Você que entende aí do negócio, né? Tem embalo, tem ritmo musical.
1: Estudei um pouquinho técnica vocal. Por isso que falei antes, comentei antes, né, que gostaria de voltar a fazer aula de técnica,
0: uhum,
1: tá, sempre melhorar um pouquinho mais.
0: Claro, claro.
1: E depois já são praticamente um bom tempinho que a gente parou, que eu parei também.
0: Uhum.
1: Então, para voltar agora, depois de uma certa idade, o cara não tem mais aquele pique, né?
0: Uhum.
1: Mas enfim, então já tinha 10 anos que eu vinha, e quando a gente se encontrou, começou a namorar e tal, ficamos, se juntamos os trapos. Mas eu tava na música quando a gente se encontrou.
0: Uhum.
1: Eu tava na minha finaleira.
0: Encerrando quase a carreira. A primeira etapa, né?
1: E aí depois eu resolvi parar. Né? Não que ela me obrigou, né? Claro.
0: Não.
2: Eu nem falei nada.
1: Não. Eu já tava, né, no fim da carreira.
0: Sim,
1: né? Mas aí uma coisa e outra, encontra um amigo, daí daqui a pouco fizemos amizade com o Charles, tá, né, uma música, né, já.
0: Uhum.
1: E aí eu percebi que ela tem um ouvido bom, e disse, opa, né, daí começamos a fazer umas aulas lá em Lajado com o nosso amigo Eduardo, né, Eduardo Silva. E aí começamos, aí depois veio as enchentes e tal, ali tivemos que parar, não tinha mais como ir para lá também, ele também não teve mais horários pra gente.
0: Uhum.
1: E aí foi dificultando, né? A gente parou. Mas chegamos a fazer aulas juntos, né?
0: Uhum.
1: Pra melhorar, claro.
0: Sim.
1: E aí então, né, foi isso. Eu que resgatei ela.
0: Em casa hoje quem mais canta?
2: Todos cantam em casa.
1: em casa.
2: O meu mais velho canta.
0: É. Tem quantos filhos vocês têm?
2: Eu tenho dois do primeiro casamento e uma pequena.
0: Agora.
1: O mais velho tem 24 anos, também canta, toca violão, né? O Charles conhece bem, já fizemos algumas rodadas aí.
0: Pá,
2: se apresentaram na Semana Farroupilha, montaram uma banda, eles aí.
0: Como é que é o sobrenome de vocês?
2: O meu é Terra. Weber.
0: Hã?
2: Weber.
1: Weber e eu sou Terra.
0: Weber e Terra.
1: Terra.
0: Uhum.
1: E aí tem a Duda, que agora está morando em Lajeado.
2: Também então, canta.
1: Também canta. Ela não gosta, mas assim, mas ela canta.
2: E a pequena também canta.
0: Olha, quem sabe daqui um dia, Família Terra se apresentando em Nova Brécia, na praça, uma coisa assim. Ou em Mussum, encantado.
1: Projeto.
0: Já que você conhece, né, Emerson, como é que funciona aí o esquema, por que não, né? Se tem as ferramentas em casa, né?
1: É só incentivar.
2: Acho que o maior incentivo é a gente gostar, né?
0: Uhum.
2: Porque a gente gosta, faz porque gosta mesmo, né?
0: A música envolve, ela é envolvente, né?
1: Anima, né? Não tá muito bem aquela música, te joga pra cima também.
0: Né? É que eu vejo assim, tem pessoas que precisam se expressar. E muitas vezes, através da música, busca como é que eu vou te dizer? Me fugiu a palavra agora. Consegue se expressar através da música,
1: isso,
0: né?
1: Exatamente.
0: E se encontrar, digamos, através da música ali e tal. É a mesma coisa falar, por exemplo, né? Eu pego férias, por exemplo, eu fico, eu preciso falar, eu preciso estar aqui na rádio conversando, colocar para fora esse vulcão que muitas vezes tem dentro da gente, né? E a música eu acho que é a mesma coisa.
1: Com esse grave, nunca pensou em fazer um...
0: Não, já tentei, já falei, o Charles sabe a história, mas não vai. Não alcanço. Eu, pra acompanhar, só se eu fizer assim, ó. Aí vai, senão não dá.
1: Mas acompanha na cervejada, acompanha.
0: Ah, não, aí vai, né, meu? Aí não tem mistério, né? Aí eu dou um boi pra não entrar, uma tropa pra não sair. Aí são outros 500, né? Mas o Emerson, você que já cantou na noite e tudo mais, Com banda, é isso? Sim. Sou sozinho?
1: Comecei com banda gaúcha, um grupo gaúcho, depois fui pra dupla. Essa perdurou mais anos, a gente gravou dois CDs nessa, com essa dupla, Emerson e Ayrton, lá de Antagorda. Essa que durou mais, e depois eu saí para estudar música em Caxias. Daí já aí não tinha mais como ficar, e aí eu parei, e aí aconteceu outras coisas. Mas enfim, ficamos 10 anos só Emerson e Ayrton lá em Antagorda. Nós fomos em Guaporé nas rádios lá, na Encantado nós nunca fomos Encantado. Mas Antagorda, Lopes, Arvorezinha, Putinga, Guaporé, era a nossa região ali, nós tocávamos muito ali, tocamos muito ali.
0: E algum projeto agora junto com a Solange aí para, de repente, futuramente ou agora no momento aí, tipo barzinho, coisa dessa natureza?
1: A gente chegou a fazer algumas vezes lá no... Até mandar um abraço pro Paulo Mordomo, lá de Encantado.
0: Ah, do Mordomo Lanches ali.
1: Isso, Mordomo Lanches. A gente fez lá com ele várias vezes aí. Até eu tenho o contato dele, eu não chamei ele ainda, mas logo a gente vai...
0: Já vai mudar a estação aí, começa a cantar um pouquinho mais.
1: É, também tem isso. Eu tenho bastante dificuldade no inverno. Já dá para perceber que tá tudo meio trancado aqui, né? Ali, tem um
2: mas som, nós estamos tentando convencer o Charles de acompanhar nós daí com a
0: sim.
1: Mas eu tenho que pedir permissão para quem comanda.
0: É,
1: né?
0: Vocês não têm aquela voz forçada, né? É uma voz natural, tranquila, né?
1: Eu
0: tenho. A música fica mais tranquila na voz de vocês, suave. Parece. Mais suave.
1: Obrigado.
2: Obrigado.
1: Eu sei que eu tenho dificuldade em forçar ter voz alta. Minha voz é baixa. Né? Então, por isso que eu preciso fazer técnica vocal para dar um pouquinho mais de gás.
0: Um upgrade.
1: É, isso aí.
0: Ah, legal.
1: E afinação, né? Claro.
0: Legal, show de bola. Eu muitas vezes falo alto demais, até isso não é bom, né?
1: É.
0: O bom é falar baixinho, bem tranquilo aqui. Tipo o Charles, por exemplo.
1: Ah,
0: o Charles. Eu me lembro quando eu trabalhava de noite, que eu fazia programa romântico aí e falava baixinho, né? Agora o toque de amor. Ah. Aí era outra coisa, aí sim, né? Mas aqui muitas vezes tem que falar alto, né? Vamos cantar de novo? Vamos cantar mais um pouco, porque tá bom demais, galera.
1: Churrasco?
0: E bom chimarrão.
1: Vai, vai, né?

faltam agora 6 minutos para as 10 da manhã, 6 para as 10, eu vou para mais um intervalinho. Depois a gente volta para o encerramento, então, aí do programa de hoje. Pode ser, galera? Maravilha, vamos lá, então. Brecia Mais FM, agora 6 para as 10.

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3: Muito bem, de volta então na programação aqui da Brécia Mais FM. Muito melhor com você, né? Vamos para mais abraços aqui, olha, para a moçada então que participa, né, aqui da programação. Agora, mensagem de voz, alô.
4: Bom dia, meus amigos radialistas, tá? Ó, tá muito boa a programação, eu e Dona Jerema estamos na escuta aqui, tá bom? Se puder tocar Moreninha Linda, manda tocar Moreninha Linda, Ângelo. Um abraço, uma boa tarde, bom dia. Ó, um abraço pro Charles, um abraço para aqueles casalzinhos que estão ali e um abraço para ti, Angelo.
3: Valeu.
4: Valeu.
3: Valeu, Lécio, lá de Coqueiro, aí participando aqui na programação, né, da Brécia Mais FM. Agora aqui vão ouvir o pessoal lá de Capitão também, né, mandando aquele alô. Alô.
5: Bom dia, gente. Aqui é o Alberto Neri, que é Capitão. Quero que eles toquem a música Flor do Meu Jardim, pra eu e a minha esposa Ana.
6: Eu não sei nem quem.
5: Um abraço.
3: Tá bom, valeu, Alberto Neres. Obrigado aí pela sintonia, tá? O Walter Bortoncello também tá ligadaço por aqui. Tem mais gente querendo que participe lá. Bom dia, meu nome é João Demes, de Vespasiano Corrêa. Manda um abraço aí pro Charles, pro Emerson e pra Solange. Estou na escuta, valeu. É o João Lemes.
7: Ô, Joãozinho! Ah, falei do Vespasiano ali, ó.
3: Vespasiano.
7: Ah, João.
3: Vespasiano Corrêa.
7: Lembrar que nós ensaiamos na casa dele, demos umas passadinhas de música lá na casa dele.
3: Que legal, show de bola, né? Falar em Vespasiano Corrêa, ô João, quando falar aí com o Alcir Alves, manda um abraço pra ele. Meu amigo Alcir lá da rádio.
8: Antares.
3: É Antares o nome, Antares, né? Lá de Vespasiano Corrêa. Muito bem. O Alcir trabalhou comigo na época em Encantado ali, na rádio lá, e tá lá que ele começou, né? Começou a brincadeira. Grande Alcir Alves. Aquele abração aí, obrigado pela companhia. O Alcir trabalhava só de fim de semana, de noite, né? Sábado e domingo. Sexta e sábado. Após a meia-noite até as 6 da manhã. Aí começou dando. Ele. Só a hora, né? Aí ele entrava, pá, hora certa, meia-noite e dois, meia-noite e 15. Aí o apelido dele, Cucu.
7: Ô, Marcinho, vou falar com ele, se eu encontrar esse nome, eu vou pedir, como é que é a história?
3: Não, mas não conta pra ele, que ele vai ficar bravo. Tava só a hora, né, meu pai, o Cucu.
7: Ah, ele me pediu várias vezes pra nós ir lá. Falei, estamos devendo a visita.
3: Gente boa, você. Tem mais participação? Alô, vamos ouvir aqui, ó.
9: Bom dia, Rádio Brécia.
3: Buenas.
9: Doutor famoso.
3: Buenas.
9: E esses também que estão aí apresentando o programa.
3: Ô, seu Loreno.
9: Um bom dia para todos.
3: Obrigado.
9: Eu queria com prazer pedir uma homenagem pro meu genro que está de aniversário hoje. Se fosse possível, feliz aniversário. E também que ele concorra, prêmio do bolo. Tá bom, querido?
3: Tá certo.
9: Então, um abraço pra todos aí.
3: Loreno Vista.
9: Eu vou escutando aqui do... com a cuia na mão, e se eles saem uma boa, eu danço com a cuia mesmo. Tá bom? Então tá, um abraço pra todo mundo aí. Até mais.
3: Tá bom.
9: É o Lourceu Loreno.
3: Isso.
9: O sogro do, do Felipe Piscinini, que tá de aniversário.
3: Tá bom.
9: Tá?
3: Tá bom.
9: Então tá, quase esqueci meu nome.
3: Loreno Ristoff, né, que tá ligado aqui. Ele dança com a cuia. Ou seja, quem não tem cão, caça com gato. Né?
7: Portanto, tá feliz.
3: Tá feliz da vida. Valeu, seu Lorena. Aquele abraço aí pro senhor também. Tudo de bom. Aproveita aí, né? Esta manhã maravilhosa, esse dia bonito hoje aí. Olha, com sol. A chuva deve estar de volta já à tarde ou à noite aí. Mas enfim, né? Vamos aproveitar o sol enquanto tá aí. Olá, bom dia, tudo bem? Aqui é a Thaís do Morro Seco, Nova Brécia. Colocaram aí o nome do filho, né? O Miguel Rabutski Richter, no sorteio do bolo da padaria Paludo. Ele faz aniversário no, no próximo dia 31. Tá legal. E ela também participa aqui do programa, diz que tá show de bola, né? E ainda, quem mais está participando aqui? Deixa eu ver. É, conforme aqui, deixa eu ver quem participa. Aqui, ó. É, muito bem. Meu amigo lá de Roca Salles, Fernando, dizendo, opa, de lá vi tudo certinho, tá bom o programa aí, viu? Valeu, Fernando, e valeu, Mônica. Show de bola. Charles, qual o recado que você tem?
8: Hoje, então, lembrando todos os idosos de Nova Brécia que hoje nós temos encontro a partir das 13h30 no Clube Tiradentes. Então, reforçando o horário do transporte nas comunidades, 12h30 em Antigrinho, em Olinda, 12h50 no Demetrio Zanata, depois passa em Pinheiros. Linha Borghetto e Jacarezinho, o transporte será feito pelo transporte escolar, que passa no meio-dia. Linha Caçador, 13 horas no Pedro Bertol. E linha Estefânia, 13 horas no Leonir Lazarete. Então esperamos todos os idosos de Nova Brécia. Também temos participações lá no Face, na página Cras Nova Brécia. O Vini Rosolém, um abraço especial para o Vini, né? É, o nosso parceirão, né? Fala mais sobre ele, Solange.
10: Meu bebezão, que eu amo, meu filho, um beijo, um abraço, bom trabalho. Aproveita e escuta essas músicas maravilhosas na rádio.
7: E se empolga pra cantar com nós de novo, né?
8: Voltar a tocar. É. Então ele escreve, tá lindo, um beijo pra mãe, abraço pro Emerson. E ao professor, então, obrigado pela participação. A Loreni Balestra escreve, bom dia, tia Lore. O Vini também escreve, Emerson, canta a música que tu fez. Ah, então tá o pedido aí para o Emerson.
7: Nem saímos esse.
8: O Nelson Espessato, bom dia. Como sempre, acompanhando esse maravilhoso programa. Parabéns ao trio. Obrigado, Nelson. Seguindo com as participações. Isolete Berté, parabéns para esse casal que está muito lindo. O programa, abraço para vocês. Obrigado. Jorge Gema, parabéns. O programa está maravilhoso. Eveli, Alcidir, parabéns.
10: Minha cunhadinha.
8: Ana Tereza,
10: minha sogra.
8: Muito bom, parabéns, Emerson e Solange. E o Celaste, parabéns, sucesso para vocês todos, obrigado. Temos mais participação da Ana, da mãe, né, Emerson? Que orgulho dela. Coisa boa. Isolde, Terezinha, Federize, bom dia. Temos a participação da Karina Weber, canta muito. E ela escreve mais, ela escreve, Mussum tá feliz com a participação desse casal top na rádio. Parabéns.
10: Obrigado.
8: Então, agradecer a toda essa galera que tá participando. E a gente só fica feliz, né, com todas essas participações. Obrigado.
3: Que maravilha, né? Que maravilha. 10 horas mais 5 minutos agora, 10h05 da manhã. Vamos fazer umas duas, três, uma grudada na outra aí pra encerrar, pode ser?
7: Esse aqui nós não ensaiamos, vamos arriscar? Vamos.
3: Ah, pode ser?
7: Ué, quem pediu o Moreninho lindo ali?
3: Moreninho Lécio lá de Coqueiro Baixo.
7: Ah, então vai pra eles aqui.
3: O Lécio e a dona Jurema que estão sempre ligados aqui. Diz que o rádio do Lécio tá colado no ouvido.
7: Já sai que a...
3: Ele já sai o rádio colado aqui no...
7: Oh, coisa boa.

0: Maravilha, maravilha, então. 10 horas mais 8 minutos, agora 10 e 8. Vamos fazer mais uma para encerrar, Chardes? Pode ser? E os agradecimentos aí também. As considerações finais agora, né? Bom,
1: primeiro queremos agradecer a ti.
0: Bom, obrigado.
1: Pelo espaço aqui.
0: Agradeço ao Chardes aí que trouxe vocês, né?
1: É, também.
0: Eu realmente não conhecia a dupla, não conhecia. Emerson.
1: Eu já ouvi, Ângelo já, claro, da rádio a gente sempre.
0: Sim.
1: A gente vai para um lado e para o outro, mas a gente memoriza o nome de um e outro ali.
0: É, a mesma coisa eu na questão Emerson, você falou que você tinha um outro.
1: Dupla,
0: de,
1: Emerson e Ayrton lá em.
0: Isso, já ouvi falar da dupla Emerson e Ayrton. Já ouvi falar. E aí, hoje para contratar vocês aí, como é que pode
1: daí...
0: fazer?
1: Aqui eu acho que chamem o Charles. Depois o Charles.
0: Fala com o Charles.
1: Também quero lembrar, agora que a Solange me lembrou, de um grande amigo que tinha, tem banda, tinha, Carlos, lá de Arvorezinha também.
0: Uhum.
1: Carlinhos, vai, um irmão desse tamanhinho aqui, mas é um irmão do coração também. Uhum. Que a gente ganha durante a nossa vida ali, ganhou vários irmãos assim que não dá pra esquecer.
2: Saudade.
1: Saudade.
2: Carlos, Sônia. Um abraço pra vocês.
1: Era a banda
2: Séculos.
1: Banda Séculos lá de Arvorezinha.
0: Uhum.
1: Também participei um bom tempinho lá. Ali foi o final da minha carreira.
2: Ali foi o início do nosso casamento.
1: O início do fim.
0: Ali mudou a etapa.
1: Mas enfim.
0: Muda de. Sabe, muda de vida. Ali, vai ali. Me perder.
1: É isso aí. Mas enfim. Nós vamos agradecer a todos, claro, o Charles pelo convite aqui, por confiar na gente.
0: Show de bola, viu? Não gostei da presença aí de vocês aí, Emerson, show de bola. Valeu, Solange, um agradecimento aí também vai para quem?
2: Para vocês, obrigado pela oportunidade da gente estar aqui, o povo poder ouvir nós cantando, que é o que a gente gosta de fazer. E eu quero agradecer ao meu patrão que me liberou para vir aqui hoje, o Aristides Kauser, lá em Sul. Mandar um abraço para as minhas colegas, que não briguem, que eu não tô aí, amanhã eu volto. E para minha família, para todos que estão escutando, um abraço. E se gostaram, curtam, comentem.
0: O Aristides, foi o ex-prefeito lá, né? Uma vez eu encontrei o Aristides Kauser no centro de Mussum. E é vindo ele caminhando assim, e eu indo, né? Aí eu olhei pra ele, como é que tá? Beleza? Beleza. E eu, o senhor vai concorrer a prefeito nas próximas eleições? E o povo vai dizer. Eu não sei de nada, ele. É o povo que vai dizer. Mas isso faz uns 20 anos, eu acho.
1: O nosso telefone dá para deixar ali aqui com vocês?
0: Pode, né? Pode divulgar.
1: O Charles passa aí depois.
0: Pode divulgar.
2: Pode falar.
0: Pode divulgar.
1: 51-9930-93-295.
0: Por favor, repita.
1: 51-993... Já me embaralhei. 51-9930-93-295.
0: 51-9930-93-295. 93-295.
1: Não sei como memorizei assim, mas tudo bem.
0: Ah, mas é assim. 99309-3295. Para complicar um pouco mais. Para complicar mais ainda.
1: Também, se mudar os últimos quatro números, 1747 também serve.
0: Também serve.
1: Isso,
0: tá.
1: Pode,
2: é que daí é o meu.
1: Que daí é o dela.
0: Ou você pode ficar também 993 milhões, 930 mil. 295.
1: Olha. Ou os últimos quatro, 1747.
0: Do 1747.
1: Daí já vai para quem mais
2: pra
1: manda ali, né?
2: É.
0: Vai para a patroa. Beleza, então. Vamos fazer o que para encerrar, o Emerson e Solange?
1: O Charles quer falar.
0: Ah, é? O Charles levantou a mão de novo.
3: Desculpa,
0: na
3: gente.
0: Fala, Charles. O que tu quer, guri?
3: Então,
0: que tu quer, menino?
3: Lembrar os idosos que hoje de tarde também encontro, né? No Clube Tiradentes, a partir da 1:30 PM. Agradecer a participação do Emerson e da Solange. Muito obrigado pela amizade, pela parceria, por estarem aqui hoje, né? Vocês que... deixaram do trabalho, abriram mão, né, dos compromissos de vocês para virem aqui, enfrentaram um trânsito complicado,
2: uma voltinha,
3: né? Mas eu fico muito feliz e agradecido por vocês estarem aqui.
2: A gente agradece.
0: É, tiveram que vir pela rota alternativa ali, né? Mussum, Roca, Encantado e Nova Brecha.
1: Transitável, né?
0: Uhum. Show.
3: Obrigado, Ângelo. Obrigado a todos os ouvintes, as participações, todos os amigos que a gente vai conhecendo e cultivando ao longo da vida. Muito obrigado.
0: Maravilha, então. Para encerrar, o que temos ali?
1: Vamos fazer uma... mais uma das antigas, hein? Só das antigas.
0: Vai lá, então.
1: Rompa de lua de mel.
0: Ei.

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0: Muito bem, né? Seguindo aqui na programação Brecha Mais FM, hoje, dedica aí até o meio-dia aqui na programação aí, tá? 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
0: É o Manhã Mais. Simbora, 10h21.

0: Brecia Mais FM, agora 27 para as 11.
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0: Muito bem, então as informações agora, né? Hoje tem Grenal no estádio Beira Rio, em Porto Alegre. Você não pode perder aí, né? 20h hoje, então, Inter e Grêmio se enfrentam pela Copa do Brasil. Os ingressos foram todos vendidos antecipadamente já. Serão cerca de 45 torcedores que estarão acompanhando aí o Grenal ao vivo lá no estádio Beira Rio. É o duelo aí de ida, né, das quartas de final da Copa do Brasil. O Grenal terá estreantes do lado do Grêmio, também estreantes do lado do Internacional. A questão aí do técnico do Grêmio tá com a corda no pescoço, né, como se diz. A direção tá só esperando o jogo de hoje e também o jogo da volta, né, que acontece na próxima semana na Arena, tá? Então, hoje, 20h, Grenal 4-5-3, diretamente do estádio Beira Rio, em Porto Alegre. Todo mundo vai acompanhar e vai curtir aí o Grenal de hoje.
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3: Muito bem, estamos de volta aqui na programação Brecia Mais FM, Benoit, muitas promoções e as melhores condições para você. 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Seguindo por aqui na programação Brecia Mais FM, este é o programa Manhã Mais, né? Para você que se liga aqui. 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
3: Está aí, moçada, o Manhã Mais, então, né, pra você, aqui na Brecia Mais FM, chegando agora mais música aí, uma das mais pedidas, aqui na programação, essa aqui, pra galera aí que gosta, né? Aumenta o volume do seu rádio, curta comigo, banda Os Normais, Nasci Pra Te Amar.

FM. Muito melhor com você, a música com a banda Os Normais. Um abraço aí pro Osmar da Silva de Coqueiro, tá ligado aqui na Brecha Mais, parabenizando. Amiga Ediles aí, né, toda a família. Ediles que hoje tá de aniversário. E amanhã o próprio vai estar, né, o próprio Osmar vai estar de aniversário amanhã também. Então aquele abraço aí, viu, pra todos, né, e pra Ediles. E todo o pessoal aí, né? Tá um festão aí, com certeza, né? Vamos seguindo em frente, tá chegando por aqui. É, pedindo a música do Pedro Bento e Zé da Estrada. Tá bom? Já vamos trazer aqui pro nosso amigo aí, o Osmar da Silva, que manda pra Edile, lá de Coqueiro, que estão ligados aqui na programação da Brecha Mais FM, muito melhor com você, tá bom? Então, aquele abraço e tudo de melhor para toda a turma aí, né, que tá de aniversário aí, tá certo? Vamos lá então, Pedro Bento e Zé da Estrada, chegando aqui na programação Brecha Mais FM, na manhã desta quinta-feira. Simbora, moçada! 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

0: 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Faltam agora 9 minutos para as 11 horas da manhã. A temperatura neste momento aí está na casa dos 20 graus. E esta é a Brescia Mais, muito melhor com você. Vamos seguindo por aqui com mais música.
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0: 8 para as 11 agora.

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1: Ok, já estamos de volta então aqui na programação, né, Brescia? Mais FM, muito melhor com você. 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Olá, seguindo aqui, Brescia Mais FM.

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4: Muito bem, de volta então aqui na programação Brécia Mais FM. 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Vamos nessa e seguindo por aqui agora as últimas, né? Do Manhã Mais, 11h19. Daqui a pouco a gente vai ter.
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0: com Heartbreaker, teve Bruce Springsteen, Streets of Philadelphia. Fechando por aqui o Manhã Mais.
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4: 24 minutos agora faltando para o meio-dia. Hoje é quinta-feira, 27 de agosto. Começa agora na Brécia Mais FM o Atualidades. Temperatura neste momento está em 23 graus, tempo firme. Destaques desta edição: número de mortes em avalanche no Nepal passa de 270. Mais de 1.300 pessoas estão desaparecidas. Banqueiro Daniel Vorcaro depõe nesta quinta-feira à Polícia Federal. Brasil tem quase 29 milhões de mulheres vítimas de violência em 12 meses. Ingressos para Expo Inter podem ser adquiridos antecipadamente pela internet. Ministério Público Eleitoral pede impugnação de 13 candidaturas no Rio Grande do Sul. E ainda, Internacional e Grêmio se enfrentam na noite de hoje. FIFA define a data do sorteio dos grupos da Copa do Mundo Feminina de 2027. Também as notícias regionais, locais, da segurança pública e a previsão do tempo. 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Apresentação, Ângelo Delavie. Programa Atualidades, e vamos agora às notícias da área internacional. O número de mortes na avalanche, enchentes e deslizamentos na fronteira do Nepal com o Tibete, na China, aumentou para 273 nesta quinta-feira. Mais de 1.300 pessoas estão desaparecidas, segundo autoridades dos dois países. As equipes de resgate continuam as buscas em áreas cobertas por lama e também por escombros. Do total de mortes, 270 foram registradas no Nepal e 3 no Tibete. O desastre aconteceu na última quarta-feira, ontem, portanto, depois que uma avalanche de gelo e rochas atingiu um rio e provocou uma enorme enxurrada de água, lama e destroços. No Nepal, mais 820 pessoas continuam desaparecidas. Entre elas estão estrangeiros. Na região do Tibete, cerca de 560 pessoas estão desaparecidas, incluindo 260 estrangeiros, de acordo com a imprensa estatal chinesa. Entre os estrangeiros desaparecidos no Nepal, estão 168 indianos, também tem americanos, ucranianos, malaios, australianos, britânicos e canadenses. Agora as notícias nacionais. Banqueiro Daniel Vorcaro vai prestar depoimento hoje à Polícia Federal no inquérito que apura supostas fraudes cometidas pelo Banco Master. Vorcaro deve falar aos investigadores a partir da carceragem do 19º Batalhão da Polícia Militar do Distrito Federal, conhecido como a Papudinha, onde está preso preventivamente desde junho. A oitiva também será a primeira manifestação oficial de Vorcaro perante os investigadores, depois de a Polícia Federal recusar duas propostas de delação premiada apresentadas por sua defesa. Segundo os investigadores, os anexos entregues pelo banqueiro não apresentavam elementos suficientes para contribuir de forma relevante com as apurações. A avaliação da PF foi de que o material era insuficiente para trazer provas ou informações novas capazes de avançar. A expectativa é que Vorkaro seja questionado hoje sobre a articulação que teria mantido com ex-diretores do Banco Central na tentativa de impedir a liquidação do Banco Master, medida que acabou sendo adotada em novembro de 2025. O episódio é considerado um dos pontos de interesse das investigações, especialmente em relação às relações mantidas pelo banqueiro com integrantes e ex-integrantes da autoridade monetária. Quase 29 milhões de mulheres foram vítimas de violência doméstica ou familiar no Brasil em 12 meses, segundo o Mapa Nacional da Violência de Gênero. Desse total, cerca de 24 milhões 970 mil relataram situações concretas de violência, mas não as reconheceram ou nomearam espontaneamente como tal. A 11ª edição da Pesquisa Nacional de Violência contra a Mulher, realizada pela Nexus, mostra que apenas 4% das brasileiras declararam espontaneamente ter sofrido violência doméstica ou familiar no ano anterior. No entanto, quando questionada sobre episódios específicos de violência, sem que o termo fosse mencionado na pergunta, o percentual aumentou para 33% das brasileiras. Notícias estaduais. Os ingressos para a 49ª Expo Inter em Esteio podem ser adquiridos antecipadamente pela internet. Também será possível comprar as entradas durante o período da feira diretamente nas bilheterias do Parque de Exposições Assis Brasil. A Expo Inter inicia sábado e prossegue até o dia 6 de setembro. Na própria bilheteria haverá totens de autoatendimento. O pagamento pode ser feito por cartão de crédito, boleto bancário ou via Pix. O ingresso para pedestres custa R$ 22,00. Para estudantes, idosos com 60 anos ou mais e pessoas com deficiência, o valor é de R$ 11,00, mediante a apresentação da documentação exigida. Crianças com menos de 6 anos, acompanhadas dos pais ou responsáveis, têm entrada gratuita. O estacionamento custa R$ 53,00 por veículo. O valor não inclui o ingresso do motorista, nem as entradas dos demais passageiros. A entrada dos veículos pagantes será aí pelos portões 14 e 15. O ingresso para o estacionamento também pode ser adquirido de forma antecipada pela internet. Ainda nesta semana, o Ministério Público Eleitoral juizou ao menos 13 ações de impugnação de registros de candidatura ao pleito de outubro do Rio Grande do Sul, número que pode aumentar ao longo da campanha. Todos os pedidos de contestação terão que passar pelo crivo do Tribunal Regional Eleitoral, conforme o site oficial mpf.mp.br. O Ministério Público Eleitoral é composto por membros dos Ministérios Públicos Estaduais e também federal. Sua atuação é coordenada pela Procuradoria Regional Eleitoral, enquanto promotores específicos exercem suas atribuições perante as zonas eleitorais. E amanhã começa, no rádio e na televisão, a propaganda eleitoral gratuita. Agora os destaques do esporte. Internacional e Grêmio escrevem o capítulo 453 do Clássico Grenal, hoje às 20 horas no estádio Beira-Rio, em Porto Alegre. O duelo é válido pela ida das quartas de final da Copa do Brasil. Os rivais chegam ao Clássico envoltos na crise. Na luta contra o rebaixamento no Campeonato Brasileiro, ambos somam 25 pontos, apenas um acima do Z4. O tricolor aparece à frente em 15º pelo número de vitórias, de 6 a 5. Na última rodada do certame nacional, também em casa, o Inter ficou no empate sem gols com o Atlético Mineiro. Já o Grêmio perdeu para o Bragantino por 1 a 0, fora de casa, com gols aí nos acréscimos. A fragilidade da dupla encara mais um desafio no confronto desta quinta-feira. Colorado sofre para ganhar em casa, segundo o pior do Brasileirão, enquanto o tricolor não consegue vencer como visitante. É o terceiro pior. E as escalações, o Inter, né, o técnico Pezzolano, deve ter em campo Matheus Cunha, Vitinho, Bruno Gomes, Mercado, Maripan e Matheus Bahia, Vidiagra, Bruno Henrique e Alan Patrick, além de Carboneiro e Bernabé. Já o técnico do Grêmio, Luiz Castro, terá a provável escalação com Weverton, Diego Caíto, Wallace, Kahneman, Wagner Leonardo e Marlon, Noriega ou Danilo Barbosa, Vila Sante e Filip Krovinovic, Pavon, Carlos Vinícius, Bright White e Amuzi. E a FIFA, entidade do futebol, anunciou que o sorteio dos grupos da Copa do Mundo Feminina de Futebol 2027 será realizado no dia 11 de dezembro no Museu de Arte Moderna do Rio de Janeiro. O torneio ocorrerá no Brasil de 24 de junho a 25 de julho do próximo ano. O sorteio definirá as chaves e a trajetória das seleções participantes. Até o momento, 18 equipes garantiram vaga no primeiro Mundial Feminino sediado na América do Sul. Mais de 1.000 convidados devem comparecer ao sorteio. A Copa Feminina contará com 32 seleções que disputarão 64 jogos em 8 cidades sede, entre elas Porto Alegre. Você está ouvindo Atualidades e a seguir você acompanha as notícias da nossa região, da segurança pública, notas, avisos locais, programa do sindicato e também a previsão do tempo. Voltamos já.

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1: Estamos de volta aqui na programação Atualidades, na Brécia Mais FM. 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Notícias regionais. O Grupo Betiolo acaba de assinar mais um importante contrato de locação no Complexo Logístico Betiolo em Estrela, ampliando a presença de grandes empresas em um empreendimento que vem se consolidando como um dos principais polos logísticos privados do Vale do Taquari. A chegada de mais uma das maiores empresas do comércio eletrônico do país, a Shopee, reforça a confiança de grandes organizações na estrutura oferecida pelo Grupo Betiolo. Notícias de Travesseiro. A Secretaria da Agricultura organiza o transporte gratuito para os produtores do município interessados em visitar a Expo Inter. Será no dia 3 de setembro, quinta-feira, saída em frente à Prefeitura às 7 horas. Interessados têm até o dia 31 de agosto aí para realizar a inscrição. Mais informações no telefone 3759-1059. Notícias de Coqueiro Baixo. O CRAS tem programação hoje. Reunião de equipe durante a manhã foi realizada, né? E o CRAS estará fechado aí para atendimento. Então, e o encontro com o grupo Elos Dançantes será a partir das 14 horas. Portanto, hoje pela manhã teve a reunião, o CRAS esteve fechado e à tarde reabre com o encontro do grupo Elos Dançantes às 14 horas. Amanhã, encontro da terceira idade em Nossa Senhora das Dores às 13h30. E no dia 29, baile da terceira idade em Pouso Novo, saída do transporte 12h30 em frente ao CRAS. Notícias de Nova Brécia. Estão abertas as inscrições para excursão à Expo Inter. Será no próximo dia 3, saída do transporte em frente à Prefeitura, às 6h15 da manhã. Inscrições 3757-1122. A RGE informa que haverá desligamento programado de energia elétrica no dia 28 de agosto, das 11 às 17h40. A interrupção poderá ocorrer na zona rural, abrangendo a linha Pinheiros, do número 2140 ao 2180, na linha Olinda, número 0 ao 1500, e na linha Garibaldi, do número 1200 ao 1700. Notícias do sindicato. Começa agora o programa do Sindicato dos Trabalhadores Rurais de Nova Brécia e Coqueiro Baixo. Juntos somos mais fortes, com o apoio de Borghetti Construções, Scartesini e Filhos Materiais de Construção, Sicredi e Agropecuária Chimarrita.

Muito bem, então, o programa do CRAS, né? 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Aviso de atendimento no sindicato. Hoje haverá atendimento normal no sindicato em Coqueiro Baixo. Lembrando que o atendimento em Coqueiro é sempre de terças e quintas-feiras, das 13h30 às 16h30. Aviso do cadastro do ITR. Os proprietários de terra rural de Nova Bressa e Coqueiro Baixo devem ficar atentos, pois o sindicato já está fazendo o cadastro do ITR 2026. Quem comprou, vendeu ou fez qualquer mudança na escritura, favor, então, levar, né, INCRA e matrícula atualizado. O prazo para fazer o cadastro é até 29 de setembro. Lembrando que o cadastro é obrigatório, quem não fizer, a Receita Federal cobrará multa e pendências no CPF. Aviso do

Médico oculista. O médico vai estar atendendo no sindicato dia 9 de setembro, a partir das 9 horas da manhã, na sede em Nova Brécia. As lentes e a consulta com desconto especial. Aproveite esta oportunidade e agende pelo fone 98625-7743. Convite à excursão para a Expo Inter. O sindicato, em parceria com a Secretaria da Agricultura e Matéria de Nova Brécia, convida aí os interessados em participar da excursão da Expo Inter, agora dia 13 de setembro, em Esteio. Inscrições podem ser feitas na Secretaria da Agricultura de Nova Brécia e as vagas são limitadas. Atenção, ouvintes, precisando de serviços de escritório, faça uma visita ao STR, né? Atende toda a parte previdenciária, INSS, sendo rural ou urbana, como aposentadorias, pensões, salário maternidade, auxílio-doença, acidente de trabalho, contratos em geral, cadastro do CAR e retificações, cadastro do ITR, cadastro florestal, requerimentos para protetor solar, emissão de CRLV, licenciamento de veículos, emissão de certidões negativas, pessoa física. Entre em contato com o sindicato. 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Cotações agropecuárias da semana: o boi quilo vivo, preço médio R$ 12,48, a vaca quilo vivo R$ 11,18, suíno quilo vivo R$ 5,28, búfalo quilo vivo R$ 9,87, cordeiro quilo vivo R$ 14,54, feijão saca de 60 quilos, preço médio R$ 186,11, o milho saca de 60 quilos R$ 60,23, trigo 60 quilos R$ 69,81, soja saca de 60 quilos, preço médio R$ 131,38, o arroz em saca 50 quilos R$ 74 e o leite litro R$ 2,48 é o preço médio. Apresentamos notícias do Sindicato dos Trabalhadores Rurais de Nova Brécia e Coqueiro Baixo. Juntos somos mais fortes. 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Próxima edição, quinta-feira da semana que vem. Um minuto para o meio-dia, notícias da segurança pública. Delegacia de Repressão às Ações Criminosas Organizadas Draco de Lajado prendeu em flagrante um homem de 26 anos durante cumprimento de mandado de busca e apreensão no centro da cidade. Com ele foi encontrado uma quantia de drogas e também armas e munições. Ele foi encaminhado para a polícia para o registro e agora está à disposição da justiça. Um homem morreu após cair de um telhado durante reparos em residência em Taquari. A vítima, 40 anos, caiu de uma altura de aproximadamente 2,5 metros. O nome ainda não foi divulgado pela polícia. E foi localizado o corpo da Venâncio Airense nas águas do rio Taquari, em Taquari. O cadáver da mulher foi localizado na manhã de hoje. Segundo as informações, a localização foi feita por um pescador cerca de 15 quilômetros abaixo do ponto onde possivelmente a jovem teria desaparecido. A identidade da mulher, da Venâncio Airense, é a Larissa Vermeier, 23 anos. Atualidades e agenda de festas, o Clube de Mães São Pedro da comunidade da linha Morro Seco, Nova Brécia, convida a todos para a festa domingo, dia 30 de agosto, às 10h30, Santa Missa, ao meio-dia almoço, churrasco estilo espeto corrido, carnes de ovelha, res, porco, frango,
aipim, maionese, pão, cuca, saladas diversas e buffet de sobremesa no valor de R$60. Também terá brinquedos para as crianças. À tarde, jogos, rifas e baile com animação do DJ Diego Martini. É, não perca, neste domingo, próximo dia 30 de agosto, festa em linha Morro Seco, Nova Brécia. 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O de hoje pela manhã começou com o tempo firme, o sol aparecendo, alguma nebulosidade, né? E ao longo da tarde, a chuva deve estar presente. Segundo as informações, para hoje aí, cerca de 10 milímetros de chuva aqui na região do Vale do Taquari. Amanhã o tempo vai permanecer instável, predomínio da nebulosidade, condições para chuvas também no vale. Em Nova Brécia, neste momento, o tempo apresenta-se firme, temperatura agora é de 23 graus. 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Próxima edição amanhã, às 11h30. Continue na companhia da Brécia Mais FM. Mais informações durante a nossa programação. Bem na sequência, o Diego Martini. E a todos uma ótima tarde.

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3: Oi, gente, muito boa tarde. Vale a Pena Ouvir de Novo. Começando a partir de agora, aqui na 93.1 Brecha Mais, oferecimento Padaria Paludo. 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Vale a Pena Ouvir de Novo, com você até a uma da tarde, pra gente recordar músicas do passado, temperatura lá em cima, na casa dos 25 graus neste momento, tempo é firme com predomínio do sol aqui em Nova Brecha. E você pode participar, 3757-1259, 98219-2727, código de área 51, pra você mandar o seu alô aqui na nossa programação. Você pode curtir na Alexa também, né? Para reproduzir Brecha Mais FM 93.1 e só aumentar o volume e curtir com a gente. Diego Martini por aqui, te fazendo companhia nesse comecinho de tarde da quinta, 27 de agosto. E a gente abre o programa por aqui, né? A gente abre a programação, meio-dia e 11, não perde hora. Boa quinta-feira!

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3: Seguindo em frente, Vale a Pena Ouvir de Novo. Recordar sucessos por aqui. Agora tem Lulu Santos, meio de 20.

0: Brancia Wise, meio-dia 30, 26 graus a temperatura.
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1: Seguindo por aqui com o programa Vale a Pena Ouvir de Novo aqui pela Brense Mais, oferecimento Padaria Paludo. Lembrando, hein, tá rolando a promoção aniversariantes do mês de agosto. Manda pra gente nome, dia do aniversário, né? Você que faz em agosto, e boa sorte. Quem sabe fatura o bolo dos aniversariantes do mês. Brense Mais e Padaria Paludo. A gente segue por aqui, Vale a Pena Ouvir de Novo. Uma ótima tarde pra ti na companhia com a gente, 28 para 1.

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1: Voltando 11 minutos para uma, 27 graus a temperatura. Uma ótima tarde para você na audiência com a gente. Seguindo, Vale a Pena Ouvir de Novo, recordando sucessos por aqui.

Santa Maria, aqui na Brença Mais Castelos de Areia. Pra gente fechar, vale a pena ouvir de novo, quinta-feira, 27 de agosto. Agradecendo a você pela companhia e audiência. Já já pinta por aqui o programa Misturadão. Pra fechar, tem David Guetta.

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0: Oi, gente, boa tarde, Misturadão na área. Por aqui, 93.1 Brécia Mais, uma em 128 graus a temperatura. Calor, hein? Aqui em Nova Brécia, começando o Misturadão no oferecimento Supermercado Taline, em Rede Gaúcha de Supermercados. 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Que vamos, né? Juntinhos por aqui na melhor programação do seu rádio. Música boa pra você curtir nessa tarde da quinta-feira, 27 de agosto. 1:07, não perde a hora, começando ao som de João Paulo e Daniel. Menos papo e mais música pra você. Aumenta o volume.

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2: Vamos lá, seguindo. Muito melhor com você, Rick Renner, 1:21.

0: Brescia mais 29 para as duas.
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0: Seguindo por aqui com João Bosco e Vinícius, com Roberta Miranda, 28 para as duas.

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0: Agora 2:01, uma ótima tarde. 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
0: Seguindo por aqui, Misturadão Brescia Mais, FM 2:02, a partir de agora no oferecimento de Loja Ponto Econômico, ponto certo da economia aqui em Nova Brescia, Loja Ponto Econômico, muitas novidades chegando, meia estação, roupas de qualidade, promoções, na Loja Ponto Econômico, vista toda a sua família, passe no ponto e aproveite.
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3: Seguindo por aqui na Brécia Mais com Misturadão, agora 2h15, 28 graus a temperatura aqui no centro da cidade de Nova Brécia. Seguimos por aqui com muita música boa nessa tarde, tarde da quinta.
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0: mais, agora 2:30.
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0: 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Passa e confere e sai de lá bem vestido e feliz da vida. 28 minutos para as 3, 28 graus a temperatura. Segue por aqui na programação da Brescia Mais, com muita música boa no seu rádio, música de qualidade, claro, aos melhores ouvintes.

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7: Vai, boiadeiro! Vai na castela, o que que tem?
8: Parece que eu já quero sentar aqui num bar em Goiânia mesmo e já começar a beber ouvindo essa.
7: Pronto.

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6: Muito bem, Bailão da Mais pra você aqui na Brécia Mais. Muito melhor com você. 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
2: Muito bem, Bailão da Mais pra você, aqui na Brecha Mais FM, oferecimento AgroShop Carbone, uma loja completa. 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Alô, Sicredi, aquele abraço aí pra moçada, né? Obrigadão pela sintonia. A turma aí também, né? Do Sicredi. Bom, vamos lá, agora tem também informações aqui, olha, do esporte, né? Tudo prontinho para o Grenal, logo mais à noite, às 20 horas. E vai ser aí um jogão de bola, então, onde tanto o Grêmio como o Inter, né, estão correndo atrás aí, tá, para tentar mostrar um pouquinho de trabalho, um pouquinho de futebol, né? E Grenal terá estreias também no Inter, no Grêmio. 45 mil pessoas devem estar no estádio Beira Rio, logo mais então às 20 horas, jogo válido pelas quartas de final da Copa do Brasil.

0: Muito bem, encerramos então aqui na programação, né, da Brescia Mais FM. Cambichos, pra você ligado aqui e acompanhando a programação do Bailão da Mais.
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2: 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Seguindo aqui no Bailão da Mais, tem Banda Ativa.

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2: Boa tarde, queridos filhos e filhas. Que a paz do Senhor esteja com você.
3: Como é que você se...
4: Nesta quinta-feira, dia de Santa Mônica. Padre, eu queria saber mais de Santa Mônica. Acesse o site www.padrereginaldomanzotti.com.br. Lá, na novena virtual, tem até a novena de Santa Mônica. Dá uma espiadinha. Agora, em nome do Pai, do Filho e do Espírito Santo. Amém. Senhor Jesus, que nos chama a ser sal da terra e luz do mundo. Senhor Jesus, sacerdote eterno, que disseste, pedi ao Senhor da messe que mande operários para a messe. No final desta tarde, peço, Senhor, desperta para o mundo homens e mulheres comprometidos com o teu reino. Nesta tarde, peço, Senhor, que haja crianças, jovens, adultos e idosos dispostos a ser sal da terra e luz do mundo. Amado Jesus, peço-te a graça de compreender a minha missão nesta vida. Sei que não nasci por acaso. Sei que tens uma missão para mim no meu trabalho e na minha família. Revela-me, Senhor, o que queres de mim. Ajuda-me, Senhor, a fazer a opção certa. Neste mês vocacional, ajude-me, Senhor, a compreender a minha missão. Ó Deus, por intercessão de Santa Mônica, que pela oração e pelas lágrimas alcançou de Deus a conversão do filho e do marido, ajudai que, como fruto desta oração, minha família se converta para Deus. Senhor, peço pela minha própria conversão, por intercessão de Santa Mônica e Santo Agostinho, que eu saiba, diante do caminho largo e fácil da injustiça, da mentira e da desonestidade, optar pelo caminho estreito da retidão, da verdade que liberta e da dignidade que promove a todos. A tarde chega, Senhor, e quero pedir com fé, se em algum momento da minha vida eu me perder, tenha misericórdia, Senhor. Toma-me pela mão e conduze-me para teu rebanho. Ajuda-me a seguir os teus passos e que eu, Senhor, jamais me afaste de ti. Senhor, se minha alma ainda não encontrou a paz, que como Santo Agostinho eu encontre a paz em ti. Dá-me a graça de viver cada minuto e cada hora em tua presença. Faz-me ser sal da terra e luz do mundo. Nossa Senhora, modelo de vocacionada, nos ajude. Ave Maria, cheia de graça, o Senhor é convosco. Bendita sois vós entre as mulheres e bendito é o fruto do vosso ventre, Jesus. Santa Maria, Mãe de Deus, rogai por nós, pecadores, agora e na hora de nossa morte. Amém.
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3: Muito bem, seguindo aqui na programação, Brecha Mais. 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
3: Seguindo, tem João Paulo e Daniel pedindo bis. Agora 6:09.

0: Aí na programação aqui da Brescia Mais, né? Fechando então mais um bloco de música. Que blocaço de música aqui na programação, né? Do Bailão da Mais. Fique ligado, a gente já volta.
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2: Vamos agora então com a previsão do tempo. A meteorologia prevê aí, né? Tempo nublado, chuvas que devem estar de volta também aqui na região do Vale do Taquari. E bastante chuva aí, pelo que nos informa, né? A meteorologia. Estamos agora com uma temperatura de 24 graus. O tempo está encoberto, pode chover durante a noite hoje aí, né? Para amanhã, sexta-feira, o tempo vai permanecer instável no vale, predomínio ainda nebulosidade, condições também para chuva. Para amanhã, 35 milímetros, sábado também 35 milímetros, domingo 25 milímetros e na próxima segunda-feira, 31 de agosto, 30 milímetros de chuva aqui no Vale do Taquari. Inclusive até tem um alerta aí, né, da meteorologia. É com relação a questão aí da chuva aqui na região do Vale, próximo aqui também, né, ao Vale do Taquari, e o nível do Rio Taquari que banha várias cidades aqui da região. Então, as informações dão conta de que pode chover bastante também em regiões próximas aqui ao Vale, e essa água desembocar então no Rio Taquari. É o que prevê aí, né, a meteorologia. 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
2: Vamos nessa então, moçada. Bailando a Mais aí pra você. 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Vamos lá. 6:22.

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1: EGR estima deixar de arrecadar até R$1,5 milhão de reais com suspensão do pedágio no município de Encantado. E ainda, ponte da Barra do Guaporé para veículos de passeio e pedestres poderá ser liberada entre domingo e segunda-feira. Caminhão carregado com madeira cai em Arroio do Meio, e duas pessoas ficam gravemente feridas. Granizo atinge Jaguarão e outros 5 municípios do Rio Grande do Sul. A EGR deve liberar no próximo final de semana, ou mais precisamente domingo ou segunda-feira, para pedestres e veículos leves, a ponte sobre o rio Guaporé entre Encantado e Mussum. Sem sistema de pare e siga, né, será a partir de domingo, segundo as informações. Foi repassada pelo próprio diretor-presidente da empresa gaúcha de rodovias, a EGR, o Luiz Fernando Vanacor. A possível liberação antes do prazo, inicialmente previsto de 30 dias, ocorre em razão do avanço dos trabalhos de escoramento da estrutura, que devem ser concluídos até esta sexta-feira, amanhã, portanto. Nesta etapa, um macaco hidráulico deve ser instalado junto aos perfis metálicos utilizados para sustentar a ponte. O equipamento deverá chegar ao local da obra na tarde ou noite já desta quinta-feira ou amanhã pela manhã. Caso a liberação ocorra no domingo, a passagem será retomada menos de 20 dias após o início das obras, em 12 de agosto. Um caminhão carregado com madeira caiu em um arroio e duas pessoas ficaram feridas em Arroio do Meio. Segundo as informações, o fato aconteceu na VRS 482, proximidade do Centro de Lazer Arroio Grande, Arroio do Meio. Segundo as informações, o caminhão aí e um trator seguiam no mesmo sentido, na Estrada Geral de Arroio Grande. O acidente teria acontecido após a tentativa de conversão à esquerda de um dos envolvidos para passar numa ponte. Neste momento, aquele que vinha atrás tentava fazer uma ultrapassagem. Após o toque, o caminhão acabou sendo jogado para o outro, para o lado, né? E caiu dentro do arroio. As duas pessoas que estavam no caminhão, de uma empresa de lenha de Capitão, foram removidas pelos bombeiros e levadas em estado grave, no primeiro momento, conforme as informações, para o hospital de Lajeado. Parte da carga de madeira atravessou a cabine, mas não atingiu os dois homens. A Brigada Militar também prestou atendimento à ocorrência e ainda não há informações mais detalhadas sobre o nome das pessoas que foram encaminhadas para o hospital. Pois é, e agora, com a suspensão aí do pedágio, né, de Encantado, a empresa gaúcha de rodovias estima deixar de arrecadar entre R$1 milhão e R$1,5 milhão de reais com a suspensão da cobrança na praça de pedágio. A projeção foi apresentada pelo diretor-presidente da estatal, Luiz Fernando Vanacor, na tarde desta quinta-feira. As cancelas foram levantadas ontem após a EGR receber a intimação judicial que determina a suspensão da cobrança. E uma chuva de granizo atingiu Jaguarão, no sul do estado. O fato aconteceu foi na tarde de hoje. Segundo as informações do coordenador municipal da Defesa Civil, Luiz Veleda, o temporal ocorreu por volta das 14h30 e atingiu o centro e a localidade de Pedras Brancas, na zona rural, distante cerca de 30 quilômetros da zona urbana em Jaguarão. Ele afirmou que a Defesa Civil também não recebeu chamados relativos a danos na zona urbana. Por volta das 15 horas, a chuva seguia intensa no município. Os municípios de Rio Grande, São José do Norte, São Lourenço do Sul, Canguçu e Pinheiro Machado também foram atingidos por chuva de granizo na tarde desta quinta-feira. 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
1: É de volta aqui na programação Merece Mais FM, oferecimento Mercadão dos Óculos, Mercado Vian e Clínica Oral Unique Encantado. E continua.
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1: Muito bem, já de volta, né? Aqui na programação é a Brecha Mais FM. 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

Célio Milongueiro na programação Brescia Mais FM, muito melhor com você, né? Olha aí, vamos dar uma conferida aqui agora se atualizou os números da loteria, né? Loteria da Sorte, a extração desta quinta-feira, 27 de agosto. Aqui certinho, vamos lá conferir comigo então os números. Atenção, quinto prêmio, Loteria da Sorte, 2.425. 2.425, 2.425. Quarto prêmio, 0.054, 54. Terceiro prêmio, 4.591. 4.591, 4.591. Segundo prêmio, 8.690. 8.6290, 8.690. E o primeiro prêmio, 5.215. 5.215, 5.215 é o primeiro prêmio da Loteria da Sorte. Bom, valeu demais a companhia. Daqui a pouquinho tem por aqui então, né? A Voz do Brasil. Amanhã a gente se fala cedinho. Lembrando que amanhã já começa também a propaganda eleitoral no rádio e na TV, né? No rádio, a propaganda política vai ser das 7 da manhã até as 7h25 e do meio-dia ao meio-dia e 25. Valeu, gente! Grande abraço!

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0: destaques no dia de hoje.
1: Olá, boa noite.
2: Boa noite para você que nos acompanha em todo o país.
1: Quinta-feira, 27 de agosto de 2026.
2: Vamos aos destaques do dia.
1: Trabalho e renda.
2: Brasil chega a 103 milhões de pessoas ocupadas entre maio e julho.
1: IBGE revela ainda que taxa de desocupação recua e fica em 5,3% no período. Pablo Mundim.
3: O número de trabalhadores do setor privado com carteira assinada chegou a 39 milhões e 400 mil.
2: Atenção, estudante!
1: Prazo para renegociar dívidas do FIES termina segunda-feira, 31 de agosto. Thaísa Vitória.
4: A iniciativa oferece condições especiais para renegociar contratos firmados até 2017.
2: El Niño deve ganhar força na região norte a partir de setembro.
1: Menos chuvas e temperaturas mais altas podem afetar o abastecimento de água e a navegabilidade dos rios.
2: Estados e municípios são orientados sobre medidas de preparação e resposta ao efeito climático.
1: O cenário também aumenta o risco de incêndios florestais. Luana Karen.
5: Tanto nas cidades quanto no campo, a prevenção é a melhor forma de evitar grandes incêndios.
2: Hoje na apresentação da Voz do Brasil, Luciana Vasconcelos e Luciano Seixas.
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2: 1 milhão de pessoas conseguiram uma vaga no mercado de trabalho nos meses de maio, junho e julho de 2026.
1: A construção civil foi o setor que mais abriu vagas de trabalho, segundo dados da Pesquisa Nacional por Amostra de Domicílios, divulgada hoje pelo IBGE.
2: A taxa de desocupação ficou em 5,3% no trimestre encerrado em julho e caiu 0,5 ponto percentual frente ao trimestre terminado em abril.
3: O número de pessoas ocupadas chegou a 103 milhões e 300 mil trabalhadores, 1 milhão a mais do que no trimestre anterior. Na comparação anual, foram quase 900 mil pessoas a mais trabalhando. A população desocupada caiu para 5 milhões e 800 mil pessoas, uma redução de 503 mil em relação ao trimestre anterior. A queda foi de 0,5 ponto percentual. Segundo o analista do IBGE, William Catruel, a taxa de subutilização da força de trabalho ficou em 13%.
6: As pessoas fora da força de trabalho diminuiu e também o contingente de pessoas desalentadas, ou seja, aquelas que desistiram de procurar algum emprego, ou se achavam muito velhas, ou se achavam muito jovens, ou porque por acharem que não há uma ocupação na região próxima. Isso vem diminuindo e foi o que aconteceu nesse trimestre mais uma vez.
3: O número de trabalhadores do setor privado com carteira assinada chegou a 39 milhões e 400 mil. O rendimento médio real do trabalhador ficou em R$ 3.762. Reportagem Pablo Mundim.
1: Indústria farmacêutica, médica, de fertilizantes, biocombustíveis.
2: Áreas de cooperação entre Brasil e Índia.
1: É o que prevê um documento assinado hoje entre os dois países.
7: O documento assinado nesta quinta-feira pela Agência Brasileira de Promoção de Exportações e Investimentos, a APEX, e a Confederação da Indústria Indiana, prevê um intercâmbio de informações sobre os mercados dos dois países, o compartilhamento de boas práticas, a promoção de feiras e o incentivo à internacionalização de pequenas e médias empresas, além de promover projetos conjuntos de atração de investimentos e facilitação de negócios entre Brasil e Índia. O ministro do Desenvolvimento, Indústria, Comércio e Serviços, Márcio Elias Rosa, diz que há interesses comuns em setores estratégicos.
8: É o caso do setor farmacêutico, é o caso de bioenergia, de biocombustíveis, é o caso de fertilizantes.
7: A Índia é atualmente o 10º principal destino das exportações brasileiras, enquanto o Brasil é o 26º maior fornecedor do mercado indiano. No ano passado, as exportações brasileiras para a Índia somaram quase 7 bilhões de dólares. O petróleo bruto aparece como o principal produto vendido pelo Brasil ao país asiático. Reportagem Gabriela Noronha.
2: Estudantes universitários, fiquem de olho na data.
1: Termina segunda-feira o prazo para renegociar dívidas do FIES, o Fundo de Financiamento Estudantil.
2: Podem participar aqueles que firmaram o contrato até 2017.
4: Estudantes com dívidas nos contratos do FIES, o Fundo de Financiamento Estudantil, tem até segunda-feira, 31 de agosto, para pedir a renegociação. A iniciativa oferece condições especiais para renegociar contratos firmados até 2017 e que já estavam na fase de pagamento em maio deste ano. Podem participar estudantes em dia ou com parcelas em atraso, inclusive aqueles com restrição no nome. Após a formalização da renegociação e o pagamento da parcela de entrada, ocorre a retirada do nome do estudante e dos fiadores desses cadastros, quando aplicável. Os descontos e as opções de parcelamento mudam conforme a situação de cada dívida e o perfil do estudante. A renegociação pelo Desenrola FIES deve ser realizada junto ao Banco do Brasil ou à Caixa Econômica Federal. A solicitação pode ser feita pelos canais digitais das instituições financeiras ou presencialmente nas agências. Mais informações estão disponíveis no site do Ministério da Educação, em gov.br/mec. Thaisa Vitória para a Voz do Brasil.
1: A partir de setembro, o fenômeno do El Niño deve atingir o país de forma mais intensa, segundo especialistas que trabalham na previsão de eventos climáticos.
2: Para a região norte, são previstos períodos de chuvas abaixo da média e temperaturas acima da média.
1: Isso pode trazer impactos na disponibilidade de água, dificultar a navegabilidade dos rios e o acesso a comunidades, além do aumento do risco de incêndios.
2: Para discutir medidas de preparação diante desse cenário, gestores da região norte estiveram reunidos hoje com representantes do governo.
1: A ideia é orientar estados e municípios sobre o planejamento de ações e o acesso a recursos federais.
0: A previsão é que o El Niño se apresente ainda mais forte neste ano, com consequências mais graves entre os meses de setembro e novembro. No norte e nordeste, a previsão é de seca. Em reunião com jornalistas, a ministra do Meio Ambiente e Mudança do Clima em exercício, Ana Flávia Franco, disse que a preocupação é com os incêndios, principalmente na região amazônica.
9: Identificamos vários focos de queimadas, especialmente na região norte, e deve se intensificar entre os meses de setembro e novembro. É uma região extremamente vulnerável e é uma região que significa para o equilíbrio climático do planeta. E, nesse sentido, merece ter uma atenção bastante especial.
0: Entre as medidas previstas diante dos possíveis impactos do El Niño e das mudanças climáticas, estão ações relacionadas à segurança hídrica, ao abastecimento de energia elétrica e à prevenção de desastres em áreas urbanas. A ministra da Casa Civil, Miriam Belchior, destacou a importância da atuação integrada entre os entes federativos.
9: Não conseguimos sozinhos de Brasília resolver todas as questões e identificar todos os problemas. Por isso, é importante que os municípios desenvolvam planos de contingência, mapeamento das áreas de risco, também para a gente poder emitir os alertas e mobilizar as equipes locais de defesa civil. Em relação aos recursos hídricos, a priorização de quais são os usos essenciais se tiver a escassez.
0: Também são previstas medidas de monitoramento relacionadas ao abastecimento de combustíveis e alimentos, a atuação da Força Nacional do SUS e a criação de salas de situação para o acompanhamento de temas como incêndios, saúde, estiagem e energia. Reportagem Márcia Fernandes.
2: E a população pode ajudar a prevenir incêndios em áreas urbanas e remotas.
1: Vamos saber na reportagem quais cuidados devem ser tomados para evitar que o fogo se alastre nessa época.
10: Escassez de chuva, vegetação seca e temperaturas altas. A combinação ideal para o surgimento de incêndios. Tanto nas cidades quanto no campo, o período exige cautela da população. Entre as recomendações do Corpo de Bombeiros está não atear fogo em terrenos como forma de limpeza do ambiente. Não colocar fogo em restos de poda, entulho ou lixo. Não jogar restos de cigarro acesos nas vias públicas e não soltar fogos de artifício ou fazer fogueiras próximo a locais com vegetação seca. O capitão Jean Charles, porta-voz da Operação Verde Vivo do Corpo de Bombeiros do Distrito Federal, destaca que a prevenção é a melhor forma de evitar grandes incêndios.
11: Na prevenção, a gente inclui a vigilância. Se houver alguém cometendo um incêndio, iniciando um incêndio, ou com suspeita, que a pessoa possa fazer a denúncia. Use os canais da cidade, segurança de cada cidade, os números de telefone da polícia, corpo de bombeiros, e faça a denúncia. Porque se cada um fizer a sua parte prevenindo e denunciando aqueles que tiverem um comportamento errado nesse sentido, todos vamos ganhar.
10: Com a possibilidade de intensificação do El Niño nos próximos meses, os cuidados devem ser reforçados. A perspectiva é de aumento do risco de incêndios florestais, especialmente na Amazônia, no Cerrado e na Caatinga. Nas áreas rurais, o uso do fogo para manejo do solo deve ter autorização dos órgãos ambientais do município ou do estado. Também é possível fazer a queima prescrita em ambientes naturais para evitar a propagação de incêndios florestais. Esse tipo de queima também só pode ser feita com orientação e autorização dos órgãos ambientais. Ao primeiro sinal de incêndio, a recomendação é ligar para o Corpo de Bombeiros no 193. Reportagem Luana Karen.
2: O trabalho de restauração do Cerrado, desenvolvido pela iniciativa Araticum, ganhou reconhecimento internacional.
1: O projeto foi escolhido pela Organização das Nações Unidas como uma das iniciativas de referência de restauração mundial.
12: A Araticum foi criada em 2020 para promover a restauração do Cerrado, o segundo bioma do Brasil que abrange mais de 2 milhões de quilômetros quadrados do território nacional e já perdeu mais de 50% de sua vegetação nativa. A iniciativa reúne diferentes setores e busca integrar a ciência aos conhecimentos de povos indígenas, comunidades tradicionais e agricultores familiares para ações relacionadas à conservação da água, do clima e da sociobiodiversidade. Daniel Vieira, pesquisador da Embrapa Recursos Genéticos, fala sobre o trabalho que é desenvolvido.
13: Conservar o cerrado de pé, passando por recuperar o cerrado da melhor maneira possível, tentar trazer o cerrado de volta, passa por uma agricultura sustentável dentro das áreas de agricultura e pastagem no cerrado, e conservação do solo.
12: O reconhecimento da iniciativa Araticum Restauração do Cerrado Brasileiro como uma das iniciativas de referência da restauração mundial pela Organização das Nações Unidas aconteceu nesta quarta-feira, durante a 17ª sessão da Conferência das Partes da Convenção das Nações Unidas de Combate à Desertificação, na Mongólia. Para a Embrapa Recursos Genéticos e Biotecnologia, responsável pela rede, o reconhecimento internacional demonstra que a ciência brasileira está alinhada aos compromissos nacionais e os esforços coletivos de restauração para produzir soluções voltadas ao enfrentamento da crise climática e da perda de sociobiodiversidade. Reportagem Luciana Colares de Holanda.
2: Estão abertas até o dia 10 de setembro as inscrições para a terceira edição do Prêmio Mulheres e Ciência.
1: A iniciativa dá visibilidade às contribuições de pesquisadoras brasileiras para o desenvolvimento científico e tecnológico do país.
2: Acompanhe na reportagem de Graziele Bezerra.
14: A engenheira agrônoma Maria Ângela Hungria começou a se interessar por ciência ainda na infância, incentivada pela avó, que transformava as brincadeiras de criança em experiências.
15: Ela lia comigo, ela fazia experiências no fundo do quintal, ela viu que eu tinha esse interesse. Decidi aquele dia que ia ser uma microbiologista.
14: Hoje, ela atua como pesquisadora na Embrapa Soja e se tornou uma das referências mundiais em biotecnologia do solo. Maria Ângela foi uma das vencedoras na primeira edição do Prêmio Mulheres e Ciência, promovido pelo Conselho Nacional de Desenvolvimento Científico e Tecnológico, CNPq. O trabalho mostrava o uso de biológicos na agricultura, como bactérias e fungos benéficos, em substituição aos fertilizantes químicos.
15: E eu realmente passei toda a minha vida tentando provar e desenvolver pesquisas para fazer os biológicos viáveis para uma agricultura altamente produtiva, mais sustentável. No Brasil, a gente que é cientista é muito difícil, sabe? O que a gente tem que vencer as barreiras para fazer ciência é muito difícil.
1: O Prêmio Mulheres e Ciência valoriza a produção científica feminina e incentiva ambientes acadêmicos e científicos mais inclusivos. A diretora de Cooperação Institucional Internacional e Inovação do CNPq, Dalila Andrade Oliveira, explica as quatro categorias de premiação.
16: Incentivo hoje são as jovens estudantes de ensino médio, que a gente já tem de começar a despertar quando ainda nem fizeram opção pela carreira acadêmica. Na categoria estímulo, são pesquisadoras que já estão inseridas no campo científico e que a gente espera que o prêmio dê a elas maior visibilidade. E a terceira faixa individual é a faixa da trajetória. O que esse prêmio faz é reconhecer essa trajetória. E aí a quarta faixa premia as universidades que adotam políticas de valorização da equidade de gênero.
1: As inscrições do prêmio estão abertas até 10 de setembro em gov.br/CNPq. Reportagem Graziele Bezerra.
17: E vamos continuar falando de oportunidades na área de pesquisa e ciência.
2: Estão abertas as inscrições para dois editais que financiam pesquisas aplicadas ao setor produtivo, entre elas a área de inteligência artificial.
17: O primeiro edital oferece bolsas para graduandos em parceria com a iniciativa privada, instituições de governo e entidades do terceiro setor.
2: Já o segundo é o programa Recursos Humanos em Áreas Estratégicas, Pesquisador na Empresa.
18: O primeiro edital do CNPq, em parceria com a CAPES, faz parte do Programa de Mestrado e Doutorado para Inovação 2026. A iniciativa oferece bolsas para graduandos. O objetivo é estimular a realização de pesquisas de mestrado e doutorado em universidades brasileiras, em parceria com a iniciativa privada, instituições de governo e entidades do terceiro setor. A diretora de Cooperação Institucional Internacional e Inovação do CNPq, Dalila Andrade Oliveira, falou sobre o programa.
16: O objetivo mesmo dessa chamada é desenvolver inovação lá na ponta. Então, o que a gente quer, na realidade, é colada numa agenda de inovação para o país, que tem muito a ver com o que a gente está buscando aí em termos de elevar a capacidade inovadora do país.
18: Já o segundo edital é para o programa Recursos Humanos em Áreas Estratégicas, Pesquisador na Empresa. Este ano será direcionado especialmente para a área de inteligência artificial. É o que explica a diretora de Cooperação Institucional Internacional e Inovação do CNPq, Dalila Andrade Oliveira.
16: São 50 milhões de reais para financiar pesquisas em inteligência artificial em empresas inovadoras, startups.
18: Márcia Mortari é professora e pesquisadora da Universidade de Brasília, UNB, e já participou do programa de recursos humanos.
19: Eu acho que isso que é a grande vantagem, né? Você fixar pessoas altamente qualificadas para estar trabalhando na empresa.
18: Os interessados em participar do programa Recursos Humanos em Áreas Estratégicas Pesquisador na Empresa têm até o dia 9 de outubro para enviar a proposta para o CNPq. Já o prazo para o envio das propostas do programa de mestrado e doutorado para inovação é 11 de dezembro. O endereço é gov.br/CNPq. Reportagem Alisson Machado.
17: E hoje tem estreia aqui na Voz do Brasil com o quadro Ciência na Prática.
2: Toda semana vamos mostrar como a ciência impacta diretamente a vida da população num bate-papo direto e descomplicado.
17: Hoje vamos falar de algo que parece coisa de filme: a pele da tilápia sendo usada no tratamento de ferimentos e queimaduras.
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21: Pesquisa 100% brasileira está inovando o campo da tecnologia médica para o tratamento de feridas e queimaduras graves.
22: Eu sou Edmar Maciel Lima Júnior, médico, cirurgião plástico, coordenador geral da pesquisa da pele da tilápia na Universidade Federal de Ceará. O grupo da gente viu que até hoje no Brasil não havia nenhuma pele animal registrada na Anvisa, que a tilápia é o peixe mais consumido no Brasil e o segundo maior do mundo. Além de ser um animal de água doce, tem menos risco de transmissão de doença, e a pele é um produto de descarte da piscicultura que contamina o meio ambiente. E aí, quando iniciamos os estudos, detectou-se que a pele da tilápia tem uma proteína importantíssima na cicatrização, e esse foi o start para todo o início e desenvolvimento da pesquisa.
21: O que antes era descartado no manejo de peixes, hoje virou um recurso inovador para cuidados médicos que tem despertado interesse até de instituições internacionais.
22: São 406 pesquisadores, 23 coordenadores de área. Hoje nós temos 48 artigos publicados no Brasil e fora. Ganhamos 27 prêmios em primeiro lugar e temos instituições tanto no Ceará, como no Brasil e no mundo, haja visto como temos o Butantan, a Fiocruz, a própria NASA já fez parceria de pesquisa com a gente.
21: Acompanhe a pesquisa na página da Universidade Federal do Ceará. E esse foi o Ciência na Prática, com produção de Warby Calil e edição de Edinaldo Júnior. E nosso encontro com o Saber Científico volta na próxima semana. Até lá.
2: Você sabe o que são bioinsumos? São produtos de origem biológica que podem ser usados na agricultura para ajudar no controle de pragas, na nutrição das plantas e na melhoria do solo.
17: E para incentivar esse tipo de prática na agricultura familiar, o Banco Nacional de Desenvolvimento Econômico e Social vai apoiar a produção mais sustentável.
2: Interessados podem se inscrever até 31 de agosto.
3: Por meio de uma chamada de projetos, o BNDES, Banco Nacional de Desenvolvimento Econômico e Social, vai disponibilizar 40 milhões de reais para apoiar a produção de bioinsumos por cooperativas e associações de agricultores familiares. Os recursos poderão ser destinados à implantação ou estruturação de unidades de produção industriais ou semi-industriais de bioinsumos para uso próprio, utilizando processos de biotecnologia. O objetivo da iniciativa é estimular a produção de insumos de origem biológica para uso próprio pela agricultura familiar na produção de alimentos saudáveis. Como explica a gerente do Departamento de Inclusão Produtiva e Educação do BNDES, Raquel Zanon.
5: Os bioinsumos, eles podem ser, por exemplo, micro-organismos, predadores naturais de pragas e de extratos vegetais, que contribuem para o crescimento e para a saúde dos sistemas agrícolas. O seu uso está associado a práticas agrícolas mais sustentáveis e à segurança alimentar.
3: Mais informações sobre a chamada de projetos estão disponíveis no site bndes.gov.br/bioinsumos. Reportagem André de Barros Lima.
17: Profissionais da segurança pública poderão participar em setembro do Dia C da Capacitação de Gênero.
2: A formação vai abordar temas como atendimento humanizado, sem revitimização, medidas protetivas de urgência e avaliação de risco em casos de mulheres vítimas de violência.
17: O curso será realizado no dia 2 de setembro de forma presencial nas 27 capitais do país.
2: A Coordenadora-Geral de Garantia de Direitos e Acesso à Justiça do Ministério das Mulheres, Ana Maria Martinez, detalha a capacitação.
6: Essa formação foi pensada para todos os profissionais da segurança pública, corpo de bombeiros, policiais civis, militares, as perícias. E a ideia é que a gente consiga incorporar justamente a perspectiva de gênero, a sensibilização desses profissionais da segurança pública no atendimento às mulheres em situação de violência.
17: As inscrições encerram no dia 28 de agosto e podem ser feitas pelos sites gov.br/mj ou então gov.br/mulheres.
2: Empresas e representantes do setor de inovação podem participar da escuta de mercado sobre o projeto Nuvem Brasileira.
17: A audiência pública virtual ocorre no dia 3 de setembro, às 10 horas da manhã.
2: O projeto prevê uma solução nacional para armazenamento e processamento seguro de dados da administração pública, com infraestrutura e gestão brasileira.
17: As contribuições do setor podem ajudar a definir alternativas técnicas e contratuais para a implantação da Nuvem Brasileira.
2: Para participar e para obter mais informações, acesse abdi.com.br/nuvem brasileira.
17: E essas foram as notícias do governo federal.
2: Uma realização da Secretaria de Comunicação Social da Presidência da República.
17: Fique agora com as notícias do Poder Judiciário e do Congresso Nacional. Boa noite.
2: Boa noite para você e até amanhã.
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7: Jornada do CNJ destaca a prevenção após 20 anos da Lei Maria da Penha.
8: TSE e Google fecham parceria para ampliar proteção contra uso indevido de IA nas eleições.
7: Para o STJ, concordância expressa de proprietária autoriza cobrança de taxas por condomínio irregular.
8: Boa noite, eu sou o Arthur Filho.
7: E eu sou Walter Lima.
8: Supremo Tribunal Federal retoma julgamento de ação sobre o acesso de autoridades a registros de conexão de usuários da internet.
7: O caso trata de regras de acesso a dados de IP de usuários. O endereço de IP é um número que identifica a conexão usada por um dispositivo para acessar a internet.
8: Jornada do CNJ destaca a prevenção após 20 anos da Lei Maria da Penha.
7: O evento é promovido desde a vigência da Lei Pablo Lemos.
23: O Fórum Nacional de Enfrentamento à Violência contra a Mulher foi aberto hoje em Campo Grande, Mato Grosso do Sul. Um dos pontos discutidos é saber qual é a razão da violência contra a mulher. Ao fim da jornada de 2 dias, o Conselho Nacional de Justiça vai fazer um documento estratégico com propostas concretas para o aprimoramento da política judiciária nacional de enfrentamento à violência contra as mulheres.
8: A Associação de Moradores em Parcelamentos Irregulares pode cobrar taxas condominiais quando proprietários concordarem expressamente por escrito com a obrigação.
7: Essa conclusão é do Superior Tribunal de Justiça, o STJ. Fátima Uchoa.
24: Um condomínio constituído em parcelamento irregular no Distrito Federal ajuizou ação de cobrança contra uma condômina para receber o pagamento de cotas referentes a cerca de 5 anos. Ao reformar a sentença, o Tribunal de Justiça do DF entendeu que a cobrança era válida diante da assinatura da proprietária do imóvel concordando com as taxas. E a terceira turma do STJ manteve o entendimento, avaliando que o consentimento voluntário torna legítima a exigência das contribuições e afasta a aplicação de precedentes do Supremo Tribunal Federal e do próprio STJ, os quais proíbem a cobrança de taxas de pessoas que não aderiram à associação. O relator foi o ministro Vilas Boas Cueva.
8: O Emprega Lab foi instalado em Mato Grosso do Sul nesta quinta-feira.
7: A iniciativa é um dos pilares da pena justa e emprega do Conselho Nacional de Justiça, Rocine Gomes.
25: O Mato Grosso do Sul se tornou o 10º estado brasileiro a instalar o Emprega Lab. O lançamento foi no Tribunal Regional do Trabalho da 24ª Região, em Campo Grande. O objetivo é capacitar profissionalmente pessoas que estão passando por privação de liberdade ou que deixaram o sistema prisional. O evento contou com autoridades e uma exposição de artesanato produzido por custodiados. Até o fim de setembro, a expectativa é lançar o Emprega Lab no Acre, no Espírito Santo, no Paraná e em Rondônia.
8: TSE e Google fecham parceria para ampliar proteção contra uso indevido de IA nas eleições.
7: Nesta quarta-feira, em Brasília, foi lançada uma campanha para incentivar candidatas e candidatos das eleições gerais de 2026 a utilizarem a ferramenta de detecção por semelhanças. Guilherme Firmino tem mais informações.
26: Desenvolvida pelo YouTube, a tecnologia é capaz de identificar conteúdos gerados por inteligência artificial que reproduzem imagens de uma pessoa. A ferramenta permitirá que os próprios candidatos acompanhem a utilização de sua imagem no ambiente digital, podendo identificar, analisar e, se houver uso indevido de imagem, solicitar a remoção do conteúdo. O presidente do TSE destacou que a parceria representa um esforço conjunto para preservar direitos fundamentais no ambiente digital e fortalecer a confiança no processo eleitoral.
8: Justiça condena o estado do Maranhão a recuperar casarão histórico no centro da capital, em São Luís.
7: Decisão atende a pedidos do Ministério Público Federal. Sabrine Menezes.
27: Com a decisão, o Estado do Maranhão tem até 3 meses para apresentar ao IPHAN e executar um projeto de obras emergenciais para eliminar os riscos estruturais e conter a deterioração da fachada e da cobertura do casarão, localizado na Rua Portugal. Já o projeto de recuperação integral deve ser executado em até 6 meses. Além disso, o Estado deve manter a vigilância patrimonial contínua do imóvel, para evitar invasões, ocupações irregulares e novos danos. Em caso de descumprimento das obrigações, a multa é de R$ 1.000 por dia.
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8: A você, uma boa noite.
7: E até amanhã.
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9: Eu sou Paula Groba.
10: E eu sou Humberto Pinheiro.
9: E estes são os destaques de hoje do Jornal do Senado, que começa agora.
10: Congresso antecipa a comissão mista para analisar fim da chamada taxa das blusinhas.
9: Fies pode ter desconto maior para médicos que trabalham em áreas sem atendimento.
10: Pesquisa data Senado. Brasileiras sofrem violência, mas não se reconhecem como vítimas.
9: Boa noite.
10: Boa noite.
9: Para atrair médicos para regiões onde faltam profissionais, um projeto em análise no Senado propõe aumentar o desconto na dívida do Fies a quem trabalhar nessas áreas.
10: A ideia é transformar o abatimento da dívida em um incentivo para levar mais médicos aos locais onde a população mais precisa de atendimento pelo SUS. Quem traz os detalhes é a repórter Patrícia Oliveira.
11: Mais de 60% dos médicos do país estão concentrados em 48 municípios e em capitais com mais de 500 mil habitantes, deixando outras áreas, especialmente na região norte, com escassez de profissionais. Um projeto do senador Dr. Irã, do Progressistas de Roraima, propõe que médicos formados com financiamento do Fies descontem até metade do valor da parcela mensal da dívida quando trabalharem na rede pública em áreas com falta e dificuldade de reposição ou retenção desses profissionais, consideradas prioritárias pelo Ministério da Saúde. Hoje, o Fies já permite abatimento da dívida para médicos que atuam por pelo menos 1 ano em equipes de saúde da família e em outros grupos específicos que atendem essas regiões. O projeto amplia o benefício para todos os médicos, inclusive especialistas, que trabalharem nos serviços públicos dessas localidades. Para o senador, a proposta, que está pronta para votação na Comissão de Assuntos Sociais, pode reduzir a dívida dos profissionais e levar médicos para onde eles são mais necessários.
12: Damos um alívio grande ao jovem médico que muitas vezes sai da faculdade com uma dívida enorme e, ao mesmo tempo, levamos mais profissionais às estruturas hospitalares, às UBSs, enfim, a todas as estruturas de atendimento do nosso gigante SUS, reforçando o acesso às pessoas que mais precisam nos rincões desse país.
11: Se for aprovado na Comissão de Assuntos Sociais, o projeto ainda será analisado pela Comissão de Assuntos Econômicos.
9: E a Comissão de Direitos Humanos vai criar um grupo de trabalho sobre a suspensão pela Anvisa de um remédio para a distrofia de Duchenne.
10: Essa distrofia muscular é uma doença genética rara e progressiva que causa perda de força dos músculos. A reportagem é de Márcio Maturana.
13: A Comissão de Direitos Humanos fez uma audiência pública com especialistas e famílias de pacientes para debater a situação regulatória do medicamento. Débora Racelli, mãe do paciente Raul, de 6 anos, disse que o Elevides é a esperança das famílias.
14: Aproximadamente no Brasil, temos 15 meninos medicados, como já foi falado. 1.200 meninos no mundo receberam o tratamento através de estudos e via comercial. Eles estão bem, eles estão crescendo, eles estão vivendo, eles estão indo para a escola, eles estão indo brincar. Pode não ter os melhores ganhos no gráfico, mas a doença parou, a doença estabilizou, a doença está dando respiro para que eles sejam crianças.
13: O diretor da Anvisa, Daniel Pereira, explicou que a decisão da agência não é definitiva.
15: Não há decisão imutável por parte da agência. As decisões da agência, elas são feitas conforme os dados que a gente tem no momento, conforme os dados que a gente recebe, conforme os dados que a gente consegue, né, avaliar.
13: O medicamento é aplicado em dose única e os pacientes são acompanhados com relatórios periódicos. O laudo definitivo sobre a eficácia do remédio deve ser concluído em 2031. A senadora Damaris Alves, do Republicanos do Distrito Federal, que é presidente da Comissão de Direitos Humanos e coordenou o debate, anunciou que vai criar um grupo de trabalho para buscar uma solução no caso do medicamento Elevides.
1: A comissão mista que analisa a medida provisória que zera o imposto de importação sobre compras de até 50 dólares em plataformas virtuais se reúne amanhã para eleger o presidente. Conhecida como taxa das blusinhas, a MP também autoriza o ministro da Fazenda a alterar as alíquotas do imposto de importação sobre remessas postais internacionais. Para compras de até 50 dólares, a alíquota poderá ser reduzida a zero. Já para remessas de até 3 mil dólares, poderá chegar a 30%.
10: O deputado Reginaldo Lopes, do PT de Minas Gerais, foi indicado pelo presidente da Câmara, Hugo Mota, para presidir a comissão. A indicação do relator caberá ao Senado. O parlamentar defendeu a aprovação rápida da MP, que perde a validade no dia 8 de setembro.
3: Nós vamos debater e fazer um grande diálogo com todos os setores econômicos da indústria brasileira, com os parlamentares, senadores, e vamos sim defender a aprovação imediata deste direito do povo brasileiro de poder ter isenção nas suas compras internacionais até 50 dólares.
1: A violência contra a mulher ainda é uma realidade no Brasil e muitas brasileiras não reconhecem como violência situações de agressão que vivenciam no dia a dia.
10: Os dados estaduais da mais recente pesquisa nacional do Data Senado revelam diferenças na percepção da violência de gênero entre os estados e mostram como essa falta de reconhecimento pode dificultar a denúncia e a busca por ajuda. A reportagem é de Raíssa Abreu.
5: A distância entre a violência vivida e a declarada é uma das principais conclusões da pesquisa. Em Alagoas, 36% das mulheres relataram situações de violência sem identificá-las como violência doméstica ou familiar. No Paraná e em São Paulo, esse índice foi de 25%. O presidente do Senado, Davi Alcolumbre, disse em nota que divulgar dados por estado ajuda a entender o problema em profundidade e aumenta a chance de combatê-lo. O coordenador do Data Senado, José Henrique Varanda, disse que o objetivo não é criar um ranking entre os estados.
16: O detalhamento estadual é muito mais importante não para criar um ranking, mas para identificar as necessidades de cada localidade. A gente olha para esses números, a gente vê que ainda estamos assim, muito aquém da realidade.
5: A 11ª edição da Pesquisa Nacional de Violência contra a Mulher ouviu 21.641 mulheres nos 27 estados e no Distrito Federal. A pesquisa é uma parceria do Data Senado com o Observatório da Mulher contra a Violência.
18: Eleições 2026.
1: O programa Seu Voto Importa, da Justiça Eleitoral, vai oferecer transporte a eleitores com mobilidade reduzida.
10: A solicitação deve ser feita até 14 de setembro, 20 dias antes da data da eleição. Repórter Pedro Pincer.
19: Eleitoras e eleitores que necessitarem de apoio para se deslocarem até seus locais de votação nas eleições de 2026, contarão com um serviço de transporte individual gratuito. O programa Seu Voto Importa, do Tribunal Superior Eleitoral, busca reduzir as barreiras físicas ao exercício do voto e promover a inclusão de grupos historicamente vulnerabilizados. E foi inspirado em experiências desenvolvidas por tribunais regionais como o de Pernambuco. Assessor de planejamento do órgão, Acácio Leite, explicou como o Seu Voto Importa funciona na prática.
21: Então nós transportamos eleitores com deficiência visual, deficiência auditiva, paralisia cerebral, síndrome de Down, autismo, deficiência física, todos os tipos de deficiência nós atendemos. No dia das eleições, vai buscar esse eleitor em casa, leva ele para votar até o local de votação e traz ele de volta até a casa dele com toda a segurança e com um apoio técnico bem interessante.
19: A solicitação pode ser apresentada pelo próprio eleitor ou, quando necessário, por seus representantes legais ou de apoio. O pedido pode ser feito presencialmente, diretamente no cartório eleitoral da zona correspondente ou por canais remotos e eletrônicos até 14 de setembro.
1: E amanhã, sexta-feira começa o horário eleitoral gratuito das eleições 2026. As emissoras de rádio e TV devem destinar tempo para que os candidatos e candidatas divulguem as propostas de campanha para os cargos de presidente da República, deputado federal, governador, senador e deputado estadual ou distrital, no caso do Distrito Federal.
10: A propaganda eleitoral gratuita será veiculada de segunda a sábado com 50 minutos diários em rede, divididos dois blocos de 25 minutos no rádio e na TV. Além disso, 70 minutos serão destinados a inserções de 30 e 60 segundos distribuídas ao longo do dia. O horário eleitoral deve ocorrer até o dia 1º de outubro, 3 dias antes da realização do primeiro turno. Com edição de Paula Groba e trabalhos técnicos de Eliseu Caires, o Jornal do Senado fica por aqui. Acompanhe agora as notícias da Câmara dos Deputados. Boa noite.
1: Boa noite e até amanhã.
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6: Presidentes estabelecem prioridades para votações do esforço concentrado.
17: Deputados obrigam notificação de distúrbio vocal relacionado ao trabalho.
20: Avança a proposta que permite instalação de faróis auxiliares em caminhões.
22: Boa noite. Uma comissão da Câmara aprovou a instalação de faróis auxiliares em caminhões. A repórter Maria Neves explica por que a medida foi considerada necessária.
23: A Comissão de Viação e Transportes da Câmara dos Deputados aprovou o projeto do deputado Rodrigo Dazaeli, do PL do Mato Grosso, que permite a instalação de faróis auxiliares em caminhões que circulam em áreas privadas. Pelo texto, veículos de transporte de carga utilizados em atividades agropecuárias, florestais, industriais e logísticas poderão ter luzes adicionais, desde que elas possam ser desligadas manualmente para circular em vias públicas. Na opinião do relator, deputado Zé Trovão, do PL de Santa Catarina, a mudança evita que os motoristas sejam punidos simplesmente por terem o equipamento no caminhão. Ele também defende que a iluminação adicional vai tornar a direção de caminhões mais segura.
24: Nós temos hoje muitos veículos que transitam em propriedades rurais, em áreas que são 500, 600, até 1.000 quilômetros ou mais, em estradas precárias, estradas de chão. E essas estradas, elas não têm iluminação de nenhum tipo. Às vezes o cara está transitando, quando ele vê, ele está em cima de um animal, de um boi, de um cavalo ou de um animal silvestre e acaba acontecendo um acidente. Se ele tem as lâmpadas auxiliares, ele consegue ter um foco maior, mais longe desses animais, dessas estradas.
23: Pelo texto aprovado, o condutor que trafegar por via pública com a iluminação auxiliar ligada incorrerá em infração grave a ser punida com multa e retenção do veículo para regularização. Uma pesquisa realizada pela Fundação Instituto de Pesquisas Econômicas e a Secretaria Nacional de Trânsito apontou que caminhões e ônibus respondem por aproximadamente 4% dos veículos em circulação no país. Isso corresponde a cerca de 4 milhões e 900 mil veículos. A proposta que permite a instalação de faróis auxiliares em caminhões ainda será analisada pela Comissão de Constituição e Justiça. Da Rádio Câmara de Brasília, Maria Neves.
2: Transportes.
6: Júlio Arco Verde, do PP do Piauí, apoia a proposta que muda as regras de cobrança do IPVA. O texto estabelece a alíquota máxima de 1% sobre o valor venal dos veículos e determina que os estados possam conceder descontos para modelos menos poluentes.
17: A proposta considera exclusivamente o peso de fábrica do veículo, em vez do valor de mercado para o cálculo do IPVA. Júlio Arco Verde acredita que a medida torna a cobrança do imposto mais justa e alinhada a modelos adotados em outros países.
2: Consumidor.
0: embalagens de produtos industrializados não poderão exibir fotos de componentes que não fazem parte da receita. É o que determina o projeto de Félix Mendonça Júnior, do PDT da Bahia, segundo o qual as ilustrações orientam mais a decisão de compra do que a leitura da lista de ingredientes.
22: Além disso, o projeto de Félix Mendonça Júnior prevê que a Anvisa estabeleça o teor mínimo de ingredientes, como chocolates, frutas e queijos, para destaque nas embalagens, seguindo padrões internacionais de composição e denominação de alimentos.
18: Direitos Humanos.
0: Gervásio Maia, do PCdoB da Paraíba, defende a aprovação de projeto que obriga academias a trazer informações e instruções em braille nos equipamentos. Relator da matéria na Comissão de Constituição e Justiça da Câmara, o deputado afirma que o objetivo é ampliar a autonomia das pessoas com deficiência visual.
22: Gervásio Maia argumenta que a adaptação promove a inclusão desse público nas atividades físicas, contribuindo também para a redução do risco de acidentes durante a prática dos exercícios.
0: A alteração no Estatuto do Índio vai garantir a disponibilidade de intérpretes de línguas de povos originários em atendimentos públicos a indígenas. A relatora da matéria na Comissão da Amazônia, deputada Dilvanda Faro, do PT do Pará, pede urgência na aprovação do texto.
22: Dilvanda Faro explica que a medida amplia o acesso a direitos e a serviços essenciais, priorizando a contratação de intérpretes das próprias comunidades para facilitar a comunicação e evitar a criação de cargos permanentes.
18: Justiça.
0: Devedores de pensão alimentícia podem ser proibidos de entrar em estádios de futebol e outros eventos esportivos. A restrição está prevista em um projeto apresentado por Rodrigo Gambale, do Podemos de São Paulo.
22: A proposta exige que os organizadores dos eventos barrem os inadimplentes na entrada, inclusive por biometria. Rodrigo Gambale acredita que a medida protege crianças e adolescentes e dá mais agilidade à cobrança das pensões.
18: Segurança Pública.
0: Alexandre Leite, do União de São Paulo, propõe aumentar a pena para quem fizer falsa acusação de violência doméstica e familiar. O deputado explica que a ideia é alterar o Código Penal para endurecer a punição do crime de denunciação caluniosa.
22: O texto também prevê que a concessão de medida protetiva com base em denúncia falsa passe a configurar o crime de denunciação caluniosa. Alexandre Leite afirma que a medida busca preservar a credibilidade do sistema de proteção às vítimas e punir quem agir de má fé.
18: Desenvolvimento Regional.
0: Projeto de Domingos Neto, do PSD do Ceará, busca ampliar a utilização do reuso de água e da dessalinização em regiões afetadas pela seca. O deputado também inclui no texto incentivos de financiamento para projetos que adotarem essas tecnologias.
22: Domingos Neto explica que a iniciativa facilita o acesso a financiamentos para projetos que promovam fontes complementares de abastecimento de água. Ele acrescenta que a medida prioriza a eficiência do uso da água, além de preservar os mananciais.
18: Trabalho.
0: Os deputados aprovaram um projeto que obriga a notificação do distúrbio vocal relacionado ao trabalho como doença funcional. A repórter Paula Bittar tem os detalhes.
4: A Comissão de Constituição e Justiça da Câmara aprovou o projeto que determina a notificação compulsória do distúrbio vocal relacionado ao trabalho como doença funcional. O objetivo é aperfeiçoar as políticas públicas e proteger a saúde vocal de profissionais que utilizam a voz como instrumento de trabalho, em especial professores e teleoperadores. O autor do projeto, deputado Rogério Correia, do PT de Minas Gerais, ressaltou que o distúrbio é uma doença que está extremamente associada ao trabalho.
7: Ela vai influenciar na vida das pessoas e precisa de ter o tratamento relacionado ao trabalho, por isso uma doença do trabalho. Assim colocado, leva os professores a ter uma proteção pela profissão que ele exerce.
4: O projeto considera distúrbios vocais relacionados ao trabalho quaisquer formas de desvios vocais relacionados à atividade profissional que diminuam, comprometam ou impeçam a atuação ou a comunicação do trabalhador. A proposta que determina a notificação compulsória do distúrbio vocal relacionado ao trabalho como doença funcional já pode seguir ao Senado. Da Rádio Câmara de Brasília, Paula Bittar.
22: Ayrton Faleiro, do PT da Bahia, comemora a aprovação na Câmara do fim da escala 6x1. Na avaliação do deputado, a medida amplia direitos e melhora a qualidade de vida da classe trabalhadora.
6: O parlamentar também afirma que a mudança representa um ganho para a economia e destaca a participação de trabalhadores, dos parlamentares e do governo federal na aprovação da proposta. Para Ayrton Faleiro, a medida garante mais dignidade aos trabalhadores brasileiros.
8: A aprovação do fim da escala 6x1, estabelecendo 2 dias de descanso para a classe trabalhadora, para cuidar da família, para cuidar da saúde, para cuidar do esporte, para cuidar da sua religiosidade, é um ganho fundamental para a nossa economia. Quem está de parabéns mesmo são os trabalhadores e trabalhadoras do Brasil, que agora vão ter uma condição mais digna para, além do trabalho, uma vida melhor.
18: Saúde.
22: É de Josenildo, do PDT do Amapá, projeto que proíbe a prescrição e o uso de implantes hormonais para fins estéticos ou melhoria do desempenho físico. O projeto prevê que esses produtos somente sejam indicados para diagnóstico compatível e respaldo científico.
6: Josenildo propõe que farmácias e estabelecimentos registrem o profissional responsável, o paciente, a composição e o lote de cada implante. O congressista explica que o registro de cada implante permite identificar prescrições que usam diagnósticos médicos como justificativa para fins estéticos.
18: Previdência.
22: Eduardo da Fonte, do PP de Pernambuco, apresentou o projeto que determina o pagamento provisório do benefício de prestação continuada quando o INSS não analisar o pedido em até 45 dias. Ele explica que a implantação deverá ser feita em até 5 dias úteis após o fim do prazo.
6: Eduardo da Fonte esclarece que o pagamento temporário não substitui a análise definitiva do INSS. Ele acrescenta que, se o pedido for negado, o benefício será interrompido depois de assegurado o direito de defesa, sem devolução automática dos valores recebidos de boa-fé.
22: Projeto de Adriano do Baldi, do PP de Goiás, inclui o Dia Nacional do Povo Cigano, celebrado em 24 de maio, no calendário oficial de eventos nacionais. Ele explica que a medida visa incentivar a realização de campanhas educativas e de combate a estereótipos.
6: Embora 24 de maio já marque o Dia Nacional do Cigano, Adriano do Baldi diz que o reconhecimento oficial da data vai dar mais visibilidade a esta comunidade histórica e vai fortalecer o acesso a direitos básicos como documentação, saúde, educação e moradia.
22: Pastor Diniz, do União de Roraima, é favorável à renovação da permissão para que a Rondovisão Rondônia Rádio e Televisão continue operando uma emissora de rádio FM em Ji-Paraná por mais 10 anos.
6: O relator da proposta na Comissão de Comunicação afirma que a documentação apresentada pela empresa atende às exigências legais e às normas do colegiado. Por isso, o pastor Diniz defende a homologação do ato do Poder Executivo pelo Congresso Nacional.
18: Educação.
22: Projeto de Da Vitória, do PP do Espírito Santo, prevê descontos a participantes do FIES com pagamentos em dia ou em atraso de até 90 dias. Ele argumenta que a proposta permite que o beneficiário quite a dívida à vista sem pagar juros e multas, com desconto de até metade do valor financiado.
6: Da Vitória também propõe parcelamento em até 150 meses, com eliminação de juros e multas, além de desconto de até 30% sobre a dívida principal. O deputado diz que as renegociações devem alcançar os bons pagadores, desde que não provoquem perda de receita para o fundo estudantil.
18: Votação.
22: Em reunião com o presidente da República, os presidentes da Câmara, Hugo Mota, e do Senado, Davi Alcolumbre, definiram os projetos que terão prioridade na semana de esforço concentrado do Congresso. O repórter José Carlos Oliveira tem os detalhes.
9: Os presidentes da Câmara dos Deputados, Hugo Mota, e do Senado, Davi Alcolumbre, se reuniram com o presidente Lula no Palácio Alvorada e definiram 5 propostas com prioridade de votação entre 1º e 4 de setembro, o último esforço concentrado do Congresso antes da eleição de outubro. 4 propostas já foram aprovadas pelos deputados e estão em análise no Senado. O fim da escala 6x1 de trabalho semanal, a chamada PEC da Segurança Pública, a Política Nacional de Minerais Críticos e Estratégicos e os incentivos fiscais para a instalação de data centers no Brasil, batizados de Redata. O presidente da Câmara, Hugo Mota, elogiou a possibilidade de avanços legislativos por meio de diálogo e cooperação institucional.
11: Mais feliz ainda de ver essas matérias que passaram na Câmara, como a PEC da Segurança, a PEC do fim da escala 6x1, o projeto dos minerais críticos, que é um projeto estratégico para o país, de soberania nacional, e também o Redata, que além do ponto de vista dos investimentos que o Brasil irá receber, nós teremos condição também de armazenar os dados da população brasileira aqui em nosso país, não mais dependendo de outros países.
9: O 5º item da pauta prioritária é a medida provisória que zera temporariamente a chamada taxa das blusinhas, ou seja, a cobrança do imposto de importação federal de 20% sobre remessas postais internacionais de até 50 dólares. Hugo Mota lembrou que a medida provisória perde a validade em setembro com riscos de prejuízos para milhões de brasileiros que compram pela internet. Mota indicou o deputado Reginaldo Lopes, do PT de Minas Gerais, para presidir a comissão mista sobre o tema. Os deputados aprovaram a PEC da Segurança em março. O texto garante mais recursos para o setor, inclusive por meio da destinação de dinheiro arrecadado com as BETs para o Fundo Nacional de Segurança Pública e o Fundo Penitenciário Nacional. O fim da escala

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1: Economia. Doutor Luiz Ovando, do PP de Mato Grosso do Sul, defende a proposta de emenda à Constituição que amplia a imunidade tributária para igrejas e entidades filantrópicas. O texto já foi aprovado na Câmara e seguiu para análise dos senadores.
2: O deputado afirma que a medida fortalece o trabalho social desenvolvido por igrejas e organizações beneficentes, ampliando recursos destinados ao atendimento da população. Doutor Luiz Ovando acrescenta que a proposta prevê mecanismos de devolução tributária para evitar cobranças consideradas excessivas.
3: Quando você compra uma lâmpada, compra alguma coisa em supermercado, então isso tudo é tributado. Então, se já está tributado e o cidadão, membro da igreja, já paga imposto de renda, se ele tiver uma empresa, ele também recolhe esse valor, nós estamos aqui, através dessa PEC, defendendo o fato de que as instituições e também as filantrópicas que prestam serviço à comunidade sejam isentadas, sejam imunizadas, vamos dizer assim, desse recolhimento. E se acontecer, isso seja devolvido através de um cashback.
1: Zé Neto, do PT da Bahia, apresentou o projeto que cria o programa Fazer o Bem para a Melhor Idade, que permite a empresas abater do imposto de renda valores destinados a idosos que vivem em asilos ou casas de repouso.
4: E o que, que nós queremos? Que nesse projeto a gente vai atender os idosos com rendimentos mensais inferiores ao limite da isenção de imposto de renda que estejam nos abrigos de idosos e casas de idosos. Que a tendência é que isso cresça muito. Quem dá assistência a esses idosos? Como vão ser assistidos? Cada dia você tem menos pessoas na família e você vai ter muito mais pessoas que não vão ter esse atendimento. Isso é uma forma de dar uma atenção e uma assistência junto com a ordem governamental, com o Estado, município, Estado, União, para que a gente possa diminuir essas dificuldades que são vividas pelos idosos no Brasil.
2: Zé Neto explica que, pelo texto, cada empresa poderá apoiar até 3 idosos com abatimento limitado a 5% do imposto devido por ano. Para ter direito ao incentivo, a pessoa jurídica deverá obter o certificado amigo do idoso após a habilitação junto à Receita Federal.
1: Bandeira de Melo, do PV do Rio de Janeiro, é um dos autores da proposta de emenda à Constituição que busca preservar incentivos estaduais e municipais a projetos culturais e esportivos após a reforma tributária. O texto permite que empresas continuem apoiando